0: Vida de Rua. Por aqui o som do Rogério Magrão e banda.
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0: Segue o bailão pra você curtindo pelo rádio ou pela internet. Bom é ter você aí na companhia, na sintonia, sempre, sempre por aqui. Vamos seguindo nossa super sequência de quarta-feira. Tem intervalo por aqui, a gente vai e volta já com o Portal da Serra. Tem Brilha Som, tem o que mais? Tem Rainha Musical depois do intervalo.
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0: Portal da Serra vem trazendo e o som é psicólogo. Tem Tudo Deu em Nada, Brilha Som e ainda Rainha Musical, Guardanapo. Sucesso, é bom de ouvir, é bom de curtir. Toca aqui, Bandas e Companhia.
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0: manhã musical, guardanapo, um dos grandes sucessos que tocam aqui no nosso nossa sequência com o som do bailão. É Bandas e Companhia.
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0: É o nosso som do bailão. Vem chegando, hora do tchê. Tá por aqui o Garoto de Ouro, Bailanta do Fundão. Tem o grupo Shirley Galpão, Sem Rodeio, Bandas e Companhia. É bom de ouvir.
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3: Vamos pra Bailanta, hein, Tiago?
4: Cê vamos!
3: Tô

0: Cheiro de galpão, sem rodeio, chegando com tudo no ar do Tchê.
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0: É o Bandas que vai seguindo. Vamos chamar esse intervalo por aqui, já tá vindo na sequência, depois do intervalo, recordações de bandas. Tá por ali JM, Banda Champion, Banda 2001, depois do intervalo.
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0: Bandas e Companhia traz sequência de recordações, flashback de bandas. Eu Bebo e Choro, JM, tem Banda Champion, mês que vem a gente casa. Banda 2001, Transplante de Coração, é o Bandas e Companhia. Bom de ouvir.
4: Aquelas que marcaram.

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1: Bandas e companhia por aqui, recordações de bandas. Banda 2001, Transplante de Coração. Fechando mais uma sequência, banda Ecos, parabéns pra ele. Depois do intervalo, as saideiras de hoje.
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1: Seguindo com as saideiras de hoje, já fechando por aqui nossa edição de hoje, Bandas e Companhia. Vem que vem, Banda Embalo, Me Faz Feliz, tem Alberi e Banda Dimensão Drama. Cumplicidade, Banda Mercosul. Tô indo pra você, um grande abraço e até amanhã com mais Bandas e Companhia. Até amanhã.

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0: joga a mão pra cima e faz barulho aí, Fortaleza, por gentileza.
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gente termina mais uma edição da Hora Livre. Foram 60 minutos de pura música sem intervalo, do jeitinho que você gosta. Mas fica tranquilo, logo mais tem muito mais por aqui. Valeu pela companhia e até...

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3: E aí, gaúcho velho, como é que tu tá, vivente? Então, bem-vindo? É ou não é? Indiada Macanuda. Aonde tu estiveres, buenas, bem-vindo ao nosso programa O Galpão Farrapo de hoje. Seguimos aqui trazendo, ó, as marcas do Rio Grande do Sul. É, pega Rio Grande, velho. É bom por demais. Buenas,
4: Indiada. Tá ligada,
3: então tá, bora. Se tá ligada, vamos ouvir aqui, ó, Brasil Gaúcho, que já tá chegando por aqui, é o baile Cabo Norte.

Janete, tá aqui o Brasil Gaúcho e o Baile Cabordeiro tá no tranco. Alô, também aqui, seu Noá, dona Tatiana Buenas, o Fernando, a Irina, seu Gil, a Caetana. Tio Chico, não perdemos um programa pra tu saber, me vem. Então, oi, galete, mas então tá. Grato nosso ô de casa pra essa gauchada minha, né? Ah, sim, vou aproveitar seu Manuel e a dona Eduarda. Também estão sempre por aqui, né? Buenas, che, moda velha campeã. Eu vou dançando.

e vem chegando o Franco Buenasti. Vamos cavalo, vamos que vamos embora, galo.

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são bichos firmes, o braço, companheirada. É nesse tranco bagual e galponeiro pra aproveitar, né, tia? Dona Marlícia Welmo, rádio ligado, então tá, é candeeiro, bota a bebida pro baileiro.

Trazendo a boa marca do pão, Penteada Macanuda, né? Aproveitando para mandar um chasque aqui, ó, para a Ivânia e também para o seu Estevão. É isso mesmo, né? A Vânia e seu Estevão. Oi, Gali. A Lua Bagualotos. Oi, Gali. Grato. Balanço do Tchê. E até.

0: balanço do dia, começando abrindo o nosso bloco. Alô também, dona Vitorina, seu Thiago, com a radiola ligada.
1: Tô sabendo.
0: Alma Galderi, a bandeira para o Brasil, tchê.

que Gaitaço Rio Grande, meu grito, nesse trancão. Alô, Joinville, Santa Catarina, CTG Invernada do Sol. Alô, abagualados, tauras e prendas, gauchos de coração e de tradição. É hora de dizer, abre a gaita.

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1: Alô, macanudos e alô, prendas. Oi, galete, como é que é Rio Grande, velho? Vamos nesse trotito? A boa marca do Pampa vai fazendo um costado contigo no dia de hoje para mandar o chasque pra Indiana, sempre com a radiola ligada, é no Paraná. Aproveitando também a Rio Grande do Sul, é Mato Grosso do Sul, interior do estado de São Paulo, é Santa Catarina, Rio Grande, vem então, nem se fala, Indiada Macanuda sempre nos prestigiando, mandando chasque, né? Alô, Indiada de Viamão, por exemplo, grato, né? A Indiada de Guaporé, como é que é? Buenas, alô, Getúlio Vargas, também, é. Então, Tauras e Prendas conosco por aqui, dona Vitorina, seu Thiago, né? Sempre com a radiola ligada. E aí, vai interagindo por aí, viu? Garotos de Ouro, só vou cantar a maneira.
2: É que só vou tocar.

Garoto de Ouro por aqui, vivente, abrindo o nosso bloco. Também nesse tranco, para aproveitar para mandar um chasque aqui pro seu Emílio, o seu Daílson, sempre conosco. A radiola ligada, acompanhando o nosso programa. Nosso de casa para esses companheiros, né? Aqui, garotaço, tá chegando, levantando a bomba.

0: Independência e tranca o galpão do Pampa temporal na fronteira. Aí, ó, desse jeito. Alô, Leomara, Fred, Marlícia, o Elvio, junto aqui, tio Chico, tamo junto, só a radiola ligada.
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0: Grupo Solto tá por aqui, ó, e a moça do Rodrigo.

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1: Hoje é quarta-feira, gauchada amiga. Vamos seguindo aqui com o nosso programa, o Galpão Farrapo de hoje. Tem mais chasque? Tem. Dona Marli, seu Elvio, já mandei aqui. Quem mais? Ah, seu Fred, também tá sempre com... E a dona Heloísa. É isso mesmo,
2: é,
1: né?
2: Pois é, ah, é isso
1: então,
2: mesmo.
1: Tá aqui, ó. Marcas do Pampa abrindo esse bloco. Eu quero um xixo.
3: Vamos se preparando, moçada, que o fim de semana vai se achegar.

0: marcas do Canta Companheirada. Tá por aqui na Radiola, tchê. Alô, Macanudos de Guaraciaba, CTG Fronteira do Oeste. É, tá na comitiva do tio Chico também, então bem-vindos por aqui, né? Ô de casa, alô, Guaraciaba, pertito lá de São José do Cedro, mas especialmente mais perto ainda da cidade de São Miguel.
1: É isso mesmo.
0: Lá na região do extremo oeste do estado de Santa Catarina.
2: Meu netinho.
0: Marcação tá chegando. Recolha.

Jarama Canuda, tá aí Nativo Serrano, bailando no rincão. Sortita das patas vivendo. Oi, Galete. Isaías, Naísa, Jonathan, Dona Esperança, tio Chico, temos aqui eu e o vovô Nathaniel. Oi, Galete. Então tá bueno. Grato pelo costado pra essa entrada, né? É, te conto, Patrício Velho. É netos do Wellington chegando.

Apelo só, gaúcho velho. Já estamos de volta por aqui, seguindo com o nosso programa, o Galpão Farrapo de hoje. Mandando um chasque pro seu Orlando e também pra dona Leila, que não perde um programa do Galpão. Oi, gatinha, tá chegando? Abre a gaita, gaiteiro. É das boas, tem o rastro da história.

Amiga, tchê por aqui, rastro da história, bebendo num tranco bagual, né? Seu Marlon, Dona Irene, como é que é, grato? Os quatro Galdérios e o trancão das pastas.

que vidente, os Bertus, é bem assim, ó, cancioneiro das coxilhas, che. Vamos puxar mais uma das marcas e é das boas aqui, né? A Galopito, vidente, tá chegando os milias por aqui, é, no tranco bagual, é o missioneiro que chega, che.

Prendas e prendas conosco aqui no programa O Galpão Farrapo Vivente, então, tá? Junto conosco, dona Alicia. Alô, Jennifer. Buenas. Esse tranquito por aqui, Portal Pandangueiro, tá chegando no programa. É do nosso jeito.

que portão fandangueiro vem nesse trancaço também, né? Alô, seu Nathaniel, dona Esperança, pega Rio Grande Velho. Puro campeirismo, fandangos de primeira.

índio, velho, quero, bate que bate, tá tocando no tranco, tchê. Dona Anaísa, seu Isaías, buenas, grato pelo costado, tá no tranco aqui do galpão, raça pampiana, bate.

0: Festejando assim raça pampiana.
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2: Indicadores Agropecuários, com Diego Brião. Soja.
3: Os contratos futuros de soja com vencimento em julho registraram elevação nos Estados Unidos na segunda-feira. Na Bolsa de Chicago, a cotação era de US$ 11,82 por bushel ao final do dia. Valor no mercado físico, no Brasil, por saca de 60 quilos. Estado do Mato Grosso, cidade de Sorriso, R$ 110,45. Paraná, Marechal Cândido Rondon, R$ 115. Bahia, Luiz Eduardo Magalhães, R$ 118. E Rio Grande do Sul, não metoque, R$ 121 por saca de 60 quilos.
2: Milho.
3: Valores no mercado físico, por saca de 60 quilos. Paraná, Marechal Cândido Rondon, R$ 51,00, valor em estabilidade na comparação com a cotação anterior. Mato Grosso Sorriso, R$ 40,50, também em estabilidade. E Goiás Rio Verde, R$ 49,00 em estabilidade.
2: Boi gordo.
3: Em São Paulo, na B3, os contratos com vencimento em julho eram negociados ao final da segunda a R$ 329,20 por arroba. Houve elevação de 0,49% no dia. Boi à vista, Mato Grosso, Cuiabá, R$ 313,67 por arroba.
2: Café.
3: Os contratos futuros de café arábica com entrega prevista para julho terminaram a segunda-feira em Nova York, nos Estados Unidos, em elevação. A cotação era, ao final do dia, de R$ 2.469,75 por saca de 60 quilos. No Brasil, na B3, os contratos futuros de café arábica com entrega prevista para setembro apresentaram elevação com cotação de US$ 394,60 por saca de 60 quilos. Valor no mercado físico do café arábica, tipo 6, por saca de 60 quilos. Minas Gerais, Varginha, R$ 1.970, Bahia, região oeste, R$ 1.720 e São Paulo, Franca, R$ 1.900.
2: Algodão.
3: Valor do algodão em pluma por arroba, Mato Grosso Sorriso, R$ 128,58, valor em elevação na comparação com a cotação anterior, e Bahia, região oeste, R$ 133,50, em estabilidade.
2: Trigo.
3: Valor no mercado físico do trigo por saca de 60 quilos. Paraná, Marechal Cândido Rondon, R$ 70,00, em estabilidade. E Rio Grande do Sul, Júlio de Castilhos, R$ 69,50, também em estabilidade.
2: Arroz.
3: Valores no mercado físico. Bahia, região oeste, R$ 74,00, por saca de 60 quilos, em estabilidade. E Rio Grande do Sul, média estadual, R$ 59,00, por saca de 50 quilos, também em estabilidade.
2: Indicadores Agropecuários com Diego Brião, produção Agência Rádio Web.
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5: 8:05.

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1: Muito bem, hoje é quinta-feira, dia 9 de julho de 2026. A partir de agora você fica bem informado com as informações atualizadas do Repórter Brasil.
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1: A Argentina garantiu vaga na próxima etapa após uma disputa totalmente dramática. Lionel Messi comandou o time sul-americano em campo sob forte pressão internacional de torcedores. Na outra chave, a Suíça bateu a Colômbia nos pênaltis de forma heróica. Os suíços voltam às quartas de final do Mundial após longo de 72 anos. O treinador europeu declarou publicamente que a Argentina de Messi não é invencível.
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3: A Justiça Eleitoral começou nesta terça-feira a nomear os mesários que vão atuar nas eleições de 2026. Serão indicados os integrantes das mesas receptoras de votos e de apoio logístico ao pleito. Também será feita pela Justiça Eleitoral a convocação oficial por meio de carta, que irá detalhar a função a ser desempenhada pela pessoa que foi chamada, além de data e do local do treinamento e da eleição. As nomeações devem ser feitas por edital até 28 de agosto. Segundo a legislação, o mesário convocado pode alegar razões de impedimento até 5 dias depois de publicação do edital de nomeação. O convocado pode encaminhar pedido de dispensa ao juiz eleitoral, juntamente com a comprovação da impossibilidade de trabalhar. O pedido pode ser aceito ou não pela justiça. Quem atua como mesário nas eleições tem direito a 2 folgas para cada dia trabalhado e para cada dia de treinamento. Também é pago um auxílio alimentação de R$ 65,00 por turno de trabalho. Em concursos públicos, a participação nas eleições também é um critério de desempate. O convocado ainda pode pedir validação dessas horas como atividade extracurricular em universidades conveniadas com a Justiça Eleitoral. Qualquer eleitor pode se inscrever como voluntário para o trabalho nas eleições pelo aplicativo E-Título e pelos sites dos tribunais regionais eleitorais.
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3: O Senado aprovou nesta terça-feira projeto de lei que vai permitir que a pensão alimentícia seja transferida automaticamente para a conta do beneficiário sem que haja necessidade de pedidos judiciais em caso de inadimplência. Pela proposta, o pedido de transferência automática mensal pode ser feito em qualquer fase do cumprimento de sentença judicial. Os bancos devem realizar as transferências em datas definidas pela Justiça. Caso não haja saldo suficiente na conta do devedor, os recursos serão congelados até o limite do valor da prestação em atraso. A medida também poderá alcançar ativos financeiros de empresário individual, mesmo quando vinculado à atividade empresarial. A matéria segue para a sanção presidencial. Outra proposta aprovada nesta terça foi a que aumenta as penas para diversos crimes sexuais contra crianças e adolescentes. Uma das novidades é o agravante para o uso de inteligência artificial. A pena para quem adquire e armazena material fruto de violência sexual passa a ser de 3 a 6 anos de prisão mais multa. A proposta ainda cria a ronda virtual, que poderá ser feita pelas polícias para coletar arquivos relacionados a crimes sexuais contra menores em ambientes virtuais sem ordem judicial prévia. O texto também vai para a sanção presidencial.
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4: A crise política na Colômbia ganhou um novo capítulo. O presidente eleito, Abelardo de la Espriella, suspendeu o processo de transição de governo e acusou o atual presidente, Gustavo Petro, de tentar impedir a transferência de poder. Espriella também pediu que as Forças Armadas defendam a Constituição e desobedeçam a eventuais ordens que considerem contrárias à democracia. Petro voltou a questionar a legitimidade das eleições, enquanto observadores internacionais mantêm que o pleito transcorreu sem irregularidades. Na cúpula da OTAN realizada na Turquia, o presidente dos Estados Unidos, Donald Trump, disse que testou o apoio dos aliados europeus durante o conflito com o Irã e afirmou ter ficado decepcionado com a resposta recebida. Trump também voltou a cobrar maiores gastos dos países europeus com defesa e defendeu que os Estados Unidos tenham controle da Groenlândia. A Dinamarca reafirmou que o território não está à venda. Também na cúpula da OTAN, o presidente da Ucrânia, Volodymyr Zelensky, fez um apelo por mais sistemas de defesa antiaérea para enfrentar os ataques russos. Segundo ele, a Europa precisa ampliar o apoio militar com urgência. Somente neste mês, 50 pessoas morreram em bombardeios contra Kiev. Durante o encontro, a OTAN anunciou novos acordos para a compra de armamentos e o reforço das capacidades de defesa dos países membros. Na Síria, duas explosões deixaram 18 feridos em Damasco, perto do hotel onde estava hospedado o presidente da França, Emmanuel Macron. O líder francês não se feriu e manteve a agenda oficial com o presidente sírio, Ahmed al-Sharaa. As autoridades ainda investigam as causas das explosões. O caso volta a chamar atenção para os desafios de segurança enfrentados pela Síria no processo de reconstrução do país.
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5: As atenções dos exportadores brasileiros estão voltadas para Washington nesta semana, onde o país é alvo de duas audiências públicas do escritório do representante comercial dos Estados Unidos. As investigações podem resultar em sobretaxas sobre produtos brasileiros. As audiências que começaram nesta segunda-feira analisam supostas práticas comerciais desleais do Brasil. A primeira delas trata da proposta norte-americana de aplicar uma tarifa extra de 25% sobre uma série de produtos nacionais. Estão em pauta questões como o comércio digital, o sistema PIX, tarifas e o acesso ao mercado de etanol. A segunda audiência, realizada nesta terça-feira, investiga falhas no combate ao trabalho análogo à escravidão. Os Estados Unidos utilizam a chamada Seção 301 para embasar essas investigações. Entidades brasileiras como a CNI, a CNA e a Embraer se inscreveram para defender os interesses do país. O ministro do Desenvolvimento, Indústria, Comércio e Serviços, Márcio Elias Rosa, avaliou como positiva a participação do setor produtivo.
6: Avaliamos como muito positivo o fato de que os setores produtivos brasileiros, as representações, a CNI, dentre outros, tenham participado defendendo a nossa posição. Contrária às tarifas, a indicação da absoluta injustiça que representa a própria seção 301, o não cabimento das recomendações que foram expedidas.
5: Uma das preocupações do Brasil é o impacto sobre as exportações de rochas naturais, que movimentaram quase US$ 800 milhões no ano passado. O governo brasileiro já enviou um documento ao escritório do representante comercial dos Estados Unidos, contestando os argumentos e pedindo que não haja medidas unilaterais. Apesar do cenário de tensão, o ministro Márcio Elias Rosa sinalizou que o diálogo continua aberto.
6: Não sairemos da mesa de negociação em momento algum e não permitiremos jamais que um tema que não diga respeito à relação comercial, à relação econômica, à boa relação política que o Brasil sempre teve com os Estados Unidos, ela deixe de presidir ou orientar as conversas. Né? Não há espaço para discussão de outra natureza, político-eleitoral, egoística, qualquer outro interesse que não seja o interesse do Brasil.
5: As discussões ainda devem se estender até quinta-feira. O governo brasileiro aguarda novas rodadas de negociação técnica e política ainda esta semana.
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7: Na China, fortes tempestades atingiram diversas regiões do país e deixaram pelo menos 15 mortos. Na província de Hubei, tornados raros e ventos de até 149 km por hora arrancaram telhados, capotaram carros e destruíram prédios. Milhares de pessoas precisaram deixar as casas por causa das inundações. As autoridades também monitoram a chegada do supertufão Bavi, que deve atingir o leste do país nos próximos dias. Na Índia, as chuvas de monção continuam provocando estragos. Enchentes repentinas deixaram ruas, casas e ferrovias debaixo d'água em diferentes estados. Na região da Caxemira indiana, correntes de lama e grandes pedras destruíram moradias e danificaram veículos. O Serviço Meteorológico manteve o alerta para mais chuvas fortes, com risco de novas inundações e deslizamentos. Em Bangladesh, as chuvas intensas provocaram deslizamentos de terra no maior campo de refugiados do mundo, em Cox Bazar. Abrigos foram soterrados enquanto os moradores dormiam. As áreas mais afetadas são ocupadas por refugiados Rohingya, que vivem em moradias improvisadas construídas em encostas. As autoridades alertam para o risco de novos deslizamentos nos próximos dias. No sul da Europa, uma forte onda de calor agrava os incêndios florestais. Espanha, França e Portugal mobilizaram milhares de bombeiros para tentar conter as chamas. Na Espanha, moradores e turistas foram retirados de áreas de risco, enquanto outras regiões permanecem em confinamento por causa do fogo. As altas temperaturas e os ventos fortes dificultam o trabalho das equipes de combate aos incêndios.
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5: A defesa do ex-presidente Jair Bolsonaro enviou nesta terça-feira ao ministro Alexandre de Moraes, do Supremo Tribunal Federal, explicações sobre duas armas que não foram encontradas pelo Exército. O batalhão de polícia do Exército disse à corte que entregou 6 das 8 armas de Bolsonaro à Polícia Federal. Faltam uma pistola Glock e uma espingarda. Segundo os advogados, a espingarda da marca Maestro Arms está em uma importadora de armas em Caxias do Sul. Foi um presente a Bolsonaro, mas nunca saiu do estabelecimento. Já a pistola Glock 9mm foi apreendida em uma blitz no mês passado com um militar da equipe de segurança do ex-presidente e está com a Polícia Civil do Distrito Federal. A divergência, segundo a defesa de Bolsonaro, seria apenas em relação ao número de série. Mesmo sem indiciamento pela Polícia Civil, que classificou as armas como legalizadas, o ministro Alexandre de Moraes entendeu que a posse de armamentos é incompatível com o cumprimento de pena e, por isso, determinou a apreensão de todas as 10 armas registradas em nome do ex-presidente na sexta-feira passada, ao renovar a prisão domiciliar. Além disso, suspendeu o porte de arma e cancelou seu registro de atirador e colecionador. Bolsonaro foi condenado no ano passado a 27 anos e 3 meses de prisão pela trama golpista.
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8: Todas as informações atualizadas sobre o assassinato do jornalista britânico Dom Phillips e do indigenista brasileiro Bruno Pereira estão agora disponíveis em um portal que ganhou o nome de Defensores do Javari. O site é uma iniciativa das organizações não governamentais Instituto Dom Phillips, Artigo 19, Repórteres Sem Fronteiras e Observatório dos Povos Indígenas Isolados. O portal pode ser acessado no endereço defensoresdojavari.org.br e traz informações sobre quem foram o jornalista e o indigenista assassinados, os desdobramentos do caso e permite consultar as ações resultantes do grupo de trabalho Vale do Javari. Dom e Bruno denunciavam crimes socioambientais que aconteciam na terra indígena Vale do Javari, no Amazonas, e desapareceram em 5 de junho de 2022, quando viajavam pelo rio Itacoaí. Os corpos foram encontrados 10 dias depois, após buscas realizadas pelas autoridades e a indicação do local pelos suspeitos. Bruno Pereira realizava ações de proteção e vigilância no Vale do Javari, enquanto Dom Phillips acompanhava o indigenista e fazia entrevistas para um livro. A obra do jornalista britânico foi concluída por amigos e publicada em 2025. Rubem Dario da Silva Vilar, conhecido como Colômbia, foi indiciado como mandante do crime. Outras 8 pessoas também foram indiciadas por participação no caso. O processo segue em curso e a data do júri popular ainda será marcada. Com informações da Agência Brasil e supervisão de Fabiana Sampaio, da Rádio Nacional em Brasília, Vitor Mendes.
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1: A seleção brasileira amarga as críticas após terminar o torneio em 11º lugar. A marca igualou o pior desempenho histórico do país, que havia ocorrido em 1966. O avião da delegação desembarcou no Rio de Janeiro trazendo apenas 2 jogadores profissionais. O atacante Endrick se manifestou nas redes sociais prometendo voltar muito mais forte. O ex-jogador Romário detonou a postura de Vinícius Júnior e cobrou mudanças na CBF. O Repórter Brasil agora vai para os intervalos e já tem mais informações para você.
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1: Já estamos de volta com o segundo bloco do Repórter Brasil desta quinta-feira.
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1: O presidente Lula liberou volumes recorde de emendas parlamentares ao Congresso Nacional. A estratégia visa blindar os governabilidade antes do início do calendário de campanha eleitoral. O Palácio do Planalto planeja ampliar as críticas aos apostores nos próximos comícios políticos. A oposição questiona o uso da máquina enquanto a indústria teme novos impostos externos. Especialistas alertam que o teto de gastos exigirá severos ajustes fiscais em 2027.
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2: As canetas emagrecedoras contrabandeadas do Paraguai não são equivalentes às registradas no Brasil, como o Monjaro. O alerta é da Agência Nacional de Vigilância Sanitária. A recomendação acontece após a divulgação de testes da Unicamp com medicamentos ilegais. Segundo a agência, as análises da universidade confirmaram a presença do princípio ativo tizerpatida usado contra o diabetes tipo 2 e a obesidade. Apesar disso, não dá para falar em equivalência. Os testes não avaliaram a presença de impurezas, contaminantes, metais pesados, nem o nível de degradação e esterilidade do remédio. Em nota, a Anvisa destaca que o estudo não mediu a biodisponibilidade, que é o dado mais importante para provar se um medicamento funciona igual ao outro. Para isso, seriam necessários testes específicos de concentração. A Anvisa esclarece que o registro de um remédio no Brasil é complexo e exige comprovação rigorosa de eficácia e segurança. No caso dos produtos paraguaios, as fabricantes não passaram por vistorias na linha de produção, nem receberam a certificação de boas práticas de fabricação. A agência informa ainda que não teve acesso aos laudos e às metodologias usadas nos testes da universidade.
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3: O prazo de inscrição para quem quer concorrer a uma bolsa do ProUni já começou e o prazo é curto, então fique atento. O ProUni, Programa Universidade para Todos, concede bolsas parciais ou integrais em instituições de ensino superior privadas. A inscrição é de graça e o prazo vai até a próxima sexta-feira, 10 de julho. Para isso, é preciso se inscrever somente via internet no portal único de acesso ao ensino superior. Podem participar da seleção estudantes que terminaram o ensino médio e que tenham feito as provas do Enem 2024 ou 2025, com pelo menos 450 pontos na média das provas e sem ter zerado a redação. Para concorrer à bolsa, os inscritos devem atender aos critérios de renda exigidos. Para as bolsas integrais, que cobrem todo o valor da mensalidade do curso superior, a renda familiar é de até um salário e meio por pessoa. Para ter direito à bolsa de 50% da mensalidade, a renda familiar bruta mensal por pessoa é de até 3 salários mínimos. Com as inscrições entre 7 e 10 de julho, o resultado da primeira chamada vai ser divulgado no dia 15 de julho na página do ProUni. A segunda chamada em 5 de agosto.
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4: Um dos maiores eventos mundiais dedicados a conjuntos de sopro e bandas sinfônicas chega de forma inédita à América Latina. É o Congresso Internacional da OASB, a Associação Mundial de Bandas e Conjuntos Sinfônicos, que acontece entre os dias 20 e 26 de julho, no Rio de Janeiro. Com passagens por 15 países da Europa, América do Norte e Ásia, o festival ocorre a cada 2 anos, reunindo bandas, grupos, regentes, músicos e especialistas de música sinfônica. Realizado por meio de um esforço conjunto, incluindo da Escola de Música da Universidade Federal do Rio de Janeiro, o evento chega à sua 21ª edição, trazendo cerca de 50 concertos nacionais e internacionais e mais de 200 oficinas musicais. Entre outras atividades, a programação envolve palestras e workshops sobre a música na América Latina, exposições artísticas e competições internacionais, como, por exemplo, a 6ª edição do concurso de composição Warren Benson, voltado às criações inovadoras para bandas sinfônicas, e a competição de regência, voltada especialmente a jovens músicos. O vice-diretor e diretor artístico da Escola de Música da UFRJ, Marcelo Jardim, afirma que a ideia principal é o compartilhamento de conhecimentos sobre o panorama da música sinfônica mundial, além de levar a educação musical ao público.
5: Essa ação toda ela tem o objetivo de trazer gente para cá, fazer com que as pessoas possam se falar, se conhecer. E além disso, lógico, né, colocar música, atividade pedagógica. A gente está com todos os dias durante a conferência, vai ter aula para projetos sociais, né, os alunos de projetos sociais. Então está muito forte.
4: Segundo o professor, foram mais de 800 inscritos nas oficinas promovidas pelo Congresso. Marcelo Jardim também explica a importância do evento promoção de políticas públicas que incluam as bandas sinfônicas brasileiras em editais de cultura e criem outros próprios da música sinfônica. De acordo com ele, cerca de 6 mil bandas de metais e percussão estão em atividade no Brasil, com maior concentração no estado de Minas Gerais. No entanto, outras 4 mil seguem inativadas desde a pandemia de Covid-19, por, entre outras razões, falta de recursos e músicos.
5: Acho que essa semana ela vai chamar muita atenção dos gestores públicos para a importância da banda de música, até mesmo para que ela possa ter um vislumbre dos editais, porque atualmente os editais não observam a banda de música, né? E a gente está aí com um movimento de banda muito forte, ainda é o que alavanca o Brasil aí pelo interior. Então a gente está procurando, né, não só a ideia de ampliação do público, mas a compreensão da banda de música como elemento de inclusão artístico-cultural.
4: Para mais informações sobre o evento, acesse o site da UASB 2026. Com informações da Agência Brasil, sob supervisão de Ana Lúcia Caldas, da Rádio Nacional no Rio de Janeiro, João Barbosa.
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3: A Receita Federal liberou a consulta ao lote especial de restituição automática do Imposto de Renda da Pessoa Física, o cashback. Tem direito à restituição automática os contribuintes que não entregaram a declaração de imposto de renda em 2025 por não estarem obrigados, mas que possuem valores a restituir limitados a até R$ 1.000. Cerca de 3 milhões e 500 mil contribuintes devem receber os valores nessa etapa, um total de 460 milhões de pagamentos. E quem tem direito à restituição automática? Justamente aquele que não estava obrigado a entregar a declaração do imposto de renda relativo ao exercício de 2025, não apresentou declaração por iniciativa própria, teve imposto de renda retido na fonte ao longo de 2024, tinha a chave PIX vinculada ao CPF no final do mês de junho de 2026 e estava com o CPF em situação regular. Os pagamentos serão realizados na próxima quarta-feira, 15 de julho, diretamente na conta que estiver vinculada à chave PIX do tipo CPF. A consulta pode ser feita na página da Receita, gov.br/Receita Federal, no link Consulta Cashback, ou ainda no aplicativo da Receita. Um detalhe: caso o contribuinte tenha direito à restituição, mas não se enquadra nesses requisitos, pode enviar uma declaração relativa a exercícios anteriores para receber seus valores. Lembrando que esse lote não integra o calendário regular de restituições deste ano.
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2: Especialistas e representantes dos direitos do consumidor pedem o fim da propaganda de bets, as apostas online, com a participação de influenciadores, celebridades e atletas. O alerta também é para os casos de vício, superendividamento, transtornos mentais e problemas familiares. O assunto foi tema de debate nesta terça-feira no Senado. A coordenadora do Núcleo de Defesa do Consumidor da Defensoria Pública do Rio de Janeiro, Luciana Teles, destacou o impacto dos anúncios.
6: Está em todos os lugares, na televisão, em qualquer horário, sem nenhuma preocupação do público que está assistindo ou não, nos campos de futebol, nas placas publicitárias e especialmente no celular. Essa publicidade massiva, ela quer convencer o cidadão que jogo é uma oportunidade de ganhar renda extra. Eu nunca vi perder dinheiro como opção de renda. Se o nome da coisa é jogo, o sobrenome é de azar.
2: O defensor público de São Paulo, Marcelo Vivas, falou sobre o aumento de atendimentos à saúde mental e o impacto nos mais vulneráveis.
7: O tema das bets tem chegado de diferentes formas e muitas vezes pelas famílias, na verdade, que chegam preocupadas e querendo alguma saída, né? Quando chega na gente na saúde é aquele desespero de mãe, esposa, filhos, querendo saber o que pode fazer, como ajudar. Então, o grande público de aposta, de dependência em aposta, a gente está aí pegando pessoas mais pobres, mais vulneráveis e muitas vezes mais jovens.
2: Para economista do IDEC, o Instituto Brasileiro de Defesa do Consumidor, Ione Amorim, o hábito de apostar já é uma realidade nas famílias.
8: O que a gente gostaria mesmo é que fossem suspensa essa atividade. Então, as consequências, né, o impacto social, a tragédia humana, né, dentro desse endividamento, dessa incapacidade do ser humano de sair sozinho desse processo, a ruptura social, a destruição de famílias, de lares, o impacto econômico, a maior dependência de crédito e o superendividamento em crescimento, e casos mais extremos de pessoas que dão fim à própria vida por não conseguir driblar esse processo.
2: O auditor de controle externo do Tribunal de Contas da União, Marcelo Chaves, fez um alerta sobre a publicidade com influenciadores.
9: A continuar com essa publicidade massiva alcançando os jovens, né, os menores de idade, em horários inadequados, com facilidade de acesso nas plataformas, com a participação de celebridades, de influencers, essa ausência de uma prevenção vai colocar em xeque, certamente, todos os custos e a própria efetividade da política pública do SUS. Porque se não houver essa restrição, a publicidade, vamos enxugar gelo, né?
2: O gasto dos brasileiros com as bets ultrapassou 30 bilhões de reais entre 2023 e 2026. Da Rádio Nacional em Brasília, Renato Ribeiro.
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3: Você sabe o que é foie gras? Considerado uma iguaria da culinária francesa, o produto é feito a partir do fígado doente de patos e marrecos submetidos à alimentação forçada. Mas essa prática pode estar com os dias contados no Brasil. O projeto de lei 90 de 2020, que proíbe a produção e a comercialização do foie gras, termo em francês para fígado gordo, já foi aprovado no Senado e na Câmara dos Deputados, e agora aguarda a sanção presidencial. Para produzir o foie gras, os animais são alimentados à força por um tubo metálico que vai da boca até o esôfago, injetando uma quantidade muito grande de alimento, 5 vezes mais do que o normal, o que leva o fígado do animal a aumentar em até 10 vezes. Esse fígado doente é o que chamam de foie gras. No Brasil, é considerado um produto de luxo, chegando a custar até R$5.000 o quilo e não tem expressão nutricional, econômica ou cultural significativas. A sociedade civil vem se mobilizando há anos pelo fim dessa prática, que causa extremo sofrimento animal, e agora pede que o presidente Lula sancione o projeto de lei. As organizações da causa animal destacam que a proposta está alinhada a avanços internacionais em bem-estar animal. Países como Índia, Reino Unido, Argentina, Alemanha e Itália já proibiram sua produção e o Brasil pode ser o próximo. Jorge Sturaro, diretor de Relações Governamentais e Políticas Públicas da Mercy for Animals, comenta o assunto.
10: Com a sanção deste projeto de lei, o Brasil dará um passo histórico. Nós estamos a uma decisão de assumir uma posição de vanguarda no tratamento ético dos animais. Agora, isso só depende da assinatura do presidente. A nossa sociedade não tolera mais crueldade contra os animais.
3: Atualmente, apenas 3 produtores atuam no território nacional, sendo que 2 estão embargados pelo Ibama. Atualmente, essa produção vem de produtos importados. A presidência tem até 15 dias úteis para sancionar o projeto.
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1: O senador Flávio Bolsonaro causou polêmica durante a audiência oficial em Washington. O parlamentar criticou o atual cenário de tarifas e disse que as taxas ajudam o Lula. Opositores acusam o senador de adotar posturas de submissão aos interesses dos Estados Unidos. Paralelamente, no Brasil, a Polícia Federal mirou aliados do político em uma nova operação. os investigadores apuram crimes financeiros e supostos elos com facções criminosas de São Paulo. O Repórter Brasil agora vai para os intervalos e já tem mais informações. Não saia daí.
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1: Estamos de volta com o terceiro bloco do Repórter Brasil desta quinta-feira.
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1: A Câmara dos Deputados avança com uma nova ofensiva que ameaça o meio ambiente. O novo texto prevê a redução de 555 mil hectares. A bancada ruralista apoia a retirada de status protetivos dessas extensas áreas florestais. Entidades ecológicas alertam para os danos irreversíveis à biodiversidade e o aumento acelerado do desmatamento. O projeto enfrenta resistência na oposição, mas deve ir à votação em breve.
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2: O presidente da Confederação Nacional de Municípios, Paulo Zilkowski, convocou os prefeitos a intensificar a articulação política para impedir o avanço das chamadas pautas-bomba, que sobrecarregam os caixas municipais. O chamado foi feito durante a abertura da mobilização municipalista nesta terça-feira, 7 de julho, na sede da CNM. Entre as propostas que mais preocupam os gestores está o reajuste do piso nacional do magistério, com impacto estimado em cerca de 8 bilhões de reais para as prefeituras. Outra medida apontada como de alto impacto fiscal é a proposta de emenda à Constituição 14 de 2021, que cria a aposentadoria especial para agentes comunitários de saúde e de combate às endemias. Caso seja aprovada, a estimativa da entidade é de um custo adicional de 70 bilhões de reais para os municípios. Além de barrar medidas que aumentam os gastos dos municípios, os gestores municipais defendem a aprovação das PECs 231 de 2019 e 25 de 2022, que tramitam em conjunto e ampliam os repasses do Fundo de Participação dos Municípios, o FPM. Durante a tramitação na Câmara dos Deputados, a proposta passou a prever um adicional de 1% no repasse do FPM para todos os municípios no mês de março, além de um acréscimo de 1% destinado exclusivamente às regiões Sul e Sudeste. Parlamentares presentes ao encontro defenderam o desmembramento das duas medidas com o objetivo de aumentar as chances de avanço da pauta. Outra prioridade da mobilização municipalista é a aprovação da PEC 253 de 2016, que autoriza entidades nacionais de representação dos municípios, como a CNM, a propor ações diretas de inconstitucionalidade e ações declaratórias de constitucionalidade perante ao Supremo Tribunal Federal. A programação desta quarta-feira, 8 de julho, prevê uma reunião entre prefeitos e representantes da Presidência da República para dar continuidade às negociações iniciadas durante a 27ª Marcha Brasília em defesa dos municípios. Na pauta estará a proposta de redução da alíquota de contribuição municipal da Previdência incidente sobre os profissionais da saúde e da educação.
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3: Os municípios brasileiros recebem nesta sexta-feira, dia 10, o terceiro repasse de julho do Fundo de Participação dos Municípios, o FPM. O valor distribuído pela União soma cerca de 3 bilhões e 900 milhões de reais, montante aproximadamente 18% superior ao transferido no mesmo decêndio do ano passado. Os recursos do FPM são formados pela arrecadação do Imposto de Renda e do Imposto sobre Produtos Industrializados, o IPI, e representam uma das principais fontes de receita para grande parte das prefeituras. Entre os estados, São Paulo lidera o volume de recursos, com quase 488 milhões de reais. Municípios como Atibaia, Bauru e Campinas recebem repasses superiores a 2 milhões 133 mil cada. Minas Gerais também está entre os estados com maior participação, somando aproximadamente 485 milhões e 200 mil reais. No estado, cidades como Betim, Contagem e Divinópolis recebem mais de 2 milhões de reais. Apesar do crescimento nas transferências, o especialista em orçamento público, César Lima, avalia que ainda é preciso cautela para estimar os ganhos reais, considerando a inflação acumulada nos últimos meses.
4: Valores de 18% maior do que o mesmo período no ano passado e confirmando aí um primeiro semestre de alta, mas que deve ser analisado com bastante cautela. Apesar de os resultados estarem bem melhores do que o ano passado, nós temos...
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5: O agronegócio brasileiro respondeu por 45,7% de tudo que o Brasil exportou no mês de junho, Os dados são de um levantamento da Confederação Nacional de Municípios, a CNM. Segundo o estudo, o setor movimentou 16 bilhões e 590 milhões de dólares em vendas para o mercado internacional. O resultado representa um crescimento de 14% em relação a junho do ano passado, quando as exportações somaram 14 bilhões e 550 milhões de dólares. O levantamento também mostra que 1.497 municípios brasileiros realizaram exportações do agronegócio em junho, número superior ao registrado no mesmo período de 2025. Para a CNM, o desempenho fortalece as economias locais, com geração de emprego, renda e desenvolvimento dos municípios. A soja em grãos permaneceu como o principal produto exportado, seguida pela carne bovina in natura e pelo açúcar de cana em bruto. Entre os destinos das exportações, a China segue como principal compradora dos produtos do agronegócio brasileiro, seguida pelos Estados Unidos e pela Holanda. No acumulado de 2026, as exportações do setor já somam mais de 87 bilhões de dólares, crescimento de 6,2% na comparação com o mesmo período no ano passado.
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6: Metade das mulheres brasileiras vivem jornada dupla ou tripla a partir dos 18 anos, ou seja, acumulam estudos, trabalho remunerado e trabalho doméstico ou de cuidados com filhos, irmãos, pais ou outros parentes. Apenas uma minoria, 2%, está sem fazer pelo menos uma dessas atividades. As informações estão no estudo Juventudes e a Política de Cuidados, realizado pela Fundação Oswaldo Cruz. Segundo o levantamento, as pessoas jovens vivenciam uma sobreposição de jornadas que gera vulnerabilidade social própria dessa fase da vida. O acúmulo de atividades representa um desafio para que, principalmente, as mulheres permaneçam nos estudos. Mais de um quarto das jovens estudantes com mais de 18 anos também cuidam de alguém no domicílio ou na família, um contingente de cerca de 1 milhão e 200 mil mulheres. Na avaliação do coordenador da Agenda Jovem Fiocruz, André Sobrinho, o estudo aponta que a grande maioria dos jovens está ocupada no mercado de trabalho, muitas vezes de forma simultânea com os estudos, enquanto também precisam dar conta do cuidado de outras pessoas, especialmente no caso das mulheres. Algumas mulheres estudantes vão além e fazem tripla jornada. Trabalham, estudam e cuidam. A taxa é 9% entre 18 e 24 anos e 18% entre os 25 e 29 anos. É o caso da estudante Eduarda Maia, de 24 anos.

0: a dificuldade em conciliar estudos, trabalho e vida social.
1: Muitas vezes eu abdico de momentos de lazer, eu também abro mão da minha academia, ou eu teria que acordar muito mais cedo para ir, o que seria muito inviável por causa da faculdade, e de noite também não dá, porque eu também muitas vezes acabo deixando de estudar, porque eu fico muito sobrecarregada, muito cansada, um esgotamento assim, mental e físico também muito grande, então, e muitas vezes a socialização fica de fora.
0: A pesquisa mostra ainda que a questão racial também gera desigualdades na distribuição do trabalho de cuidados na família. Jovens mulheres negras dedicam o dobro de horas ao trabalho de cuidados, comparativamente a homens brancos e negros. O estudo analisou os microdados da PNAD, a Pesquisa Nacional por Amostra de Domicílios Contínua Anual do IBGE, no ano de referência de 2022.
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3: Setores de café e arroz brasileiros defenderam isenção no primeiro dia de audiência pública sobre tarifas dos Estados Unidos sobre produtos do Brasil. Os debates acontecem em Washington, capital norte-americana. Nessa segunda-feira, falaram representantes dos setores próximos ao agronegócio e alimentação. O diretor-geral do CCAFÉ, o Conselho dos Exportadores de Café do Brasil, Marcos Matos, faz parte da delegação que participa das audiências e destacou que o perfil dos debates foi mais técnico e aprofundado.
4: O entendimento dos impactos para a indústria americana, o entendimento dos impactos na inflação, no consumidor norte-americano. Isso permeou todos os debates, desde aqueles produtos que receberam críticas por concorrer aos produtos norte-americanos e principalmente aqueles que não têm suas concorrências, pelo contrário, tanto contrapartes dos Estados Unidos quanto as brasileiras, defendendo a lógica das exportações sem tarifas.
3: O setor de café defendeu a isenção para cafés verdes e torrado moído, que representam 90% do que o Brasil exporta para os Estados Unidos, segundo Marcos. E o café solúvel também entrou na discussão.
4: Os Estados Unidos não tem uma indústria suficiente para os cafés solúveis e utiliza isso para outros processos industriais. Então foi muito um processo, uma discussão muito rica, muito importante. E mesmo aquelas cadeias que têm sim rivalidade com o Brasil, os oficiais também fizeram perguntas críticas. Então mostra que há um entendimento maior da importância da agregação de valor, da estabilidade de preço e dessa atuação junta dos setores privados do Brasil e dos Estados Unidos.
3: A diretora executiva da AB Arroz, Andressa Silva, disse que a audiência foi um espaço para esclarecer que o produto brasileiro atende a comunidade latina nos Estados Unidos e precisa ficar sem as tarifas.
5: Respondendo à pergunta que nos foi feita pelo comitê, o arroz produzido nos Estados Unidos não substitui naturalmente o arroz brasileiro, em função da preferência e do perfil dos consumidores atendidos. Então, diante das informações que nós apresentamos, a Biarroz espera que o comitê realize uma avaliação cuidadosa no sentido de manter as exportações brasileiras de arroz sem a incidência de tarifa adicional.
3: O site do escritório do representante comercial dos Estados Unidos recebeu comentários públicos sobre esse processo. Empresas como Coca-Cola e Tesla defendem que os produtos que têm interesse não sejam taxados por impactos na produção e nos preços. Já pecuaristas norte-americanos...
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6: O medo da violência urbana apresentou queda entre os moradores de São Paulo. Os dados foram divulgados em pesquisa inédita realizada pelo Instituto Datafolha. Apesar do recuo estatístico, a insegurança ainda extingue quase a metade da população paulista. A prefeitura promete reforçar o policiamento nas ruas centrais neste feriado. As falhas operacionais nos trens de metrô da capital crescem 25%. Essas foram as informações do Repórter Brasil de hoje. Voltaremos amanhã com muito mais para você. Até lá.
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7: 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Informa a hora certa.
8: 8h48.
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4: Atenção, atenção, signo de Áries. A lua se muda para Escorpião nesta manhã. Sinal de que sua intuição tem tudo para ficar mais afiada. Talvez pinte a vontade de se retirar um pouco, ficar no seu canto, repensar algumas coisas. Na sorte do dia, seu número é o 34. Atenção, atenção, signo de Touro. O dia fica movimentado com a entrada de lua em Escorpião nesta manhã. Embora as energias sejam positivas, vale fazer a sua parte para espantar a solidão e aproveitar o dia na companhia das pessoas que ama. A sorte do dia, seu número 32. Atenção, atenção, signo de Gêmeos. A lua em Escorpião deve estimular o seu lado responsável. Faça a sua parte e aproveite para deixar o seu cantinho em ordem antes de fechar o dia. A sorte do dia, seu número é o 51. Daqui a pouco a gente confere mais previsões astrais para os demais signos. Fique ligado, eu sou o Fabão e a gente volta daqui a pouco.
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7: Oi, turma, chegamos, bandas e companhia. Por aqui o som do bailão, aquelas que a gente gosta de curtir, tocando esta sequência dançante, cantante, que contagia. Eu sou o Fabiano Farias e é muito bom estar com você por aqui. De primeira, chegando Banda Elite com um sorriso lindo, tapete no lugar. Tem saudade é contra G10 com Banda Estação 4 e ainda Combo de Saudade. Sequência show aqui do Bandas e Companhia que começa agora.

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1: Só as melhores, porque temos os melhores ouvintes. É você de lá, a gente cá, tá todo mundo junto e misturado. Bom, né? Bom. Possível controlar banda movimentos também na sequência. Aqui o som não para, é o som do bailão no Bandas e Companhia.
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1: Manda movimentos, impossível controlar. Fechou a primeira sequência, intervalo. A gente vai ali ó, rapidinho e volta já com Hora do Tino Bandas. Não sai daí que eu volto já.
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8: Atenção, atenção, signo de Câncer. A lua entra em seu paraíso astral, deixando o dia mais descontraído e gostoso. Você tem tudo para se divertir em uma viagem, um passeio, um encontro com amigos e pessoas próximas, embora a tarde seja um pouco mais tensa. A sorte do dia, seu número é o 11. Atenção, atenção, signo de Leão. Os assuntos domésticos ou que envolvam a família estão em alta neste dia, com a chegada da lua em escorpião. Os astros garantem proteção na maior parte do dia, mas talvez pinte torta de climão em casa no período da tarde. A boa notícia é que as coisas voltam ao normal rapidinho. A sorte do dia, seu número 4. Atenção, atenção, signo de Virgem. Com a lua brilhando em Escorpião, o dia tem tudo para ser animado. Os astros favorecem as comunicações e as conversas de todo tipo. E pode aproveitar para expandir seus contatos, fazer novas amizades, trocar ideias com pessoas diferentes e abrir sua mente. A sorte do dia, seu número 20. Daqui a pouco a gente confere mais previsões astrais para os demais signos. Fique ligado, eu sou o Fabão e a gente volta daqui a pouco.
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1: Bandas e Companhia trazendo Hora do Tchê. Quem canta por aqui é João Luiz Correia. Cultuando a tradição, os quatro Galdério vêm com vaneira de varrer galpão. Hora do Tchê no Bandas.
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1: Maneira de varrer galpão, os quatro galdeiros tocando por aqui na nossa super sequência de bandas e tchê. É o Bandas e Companhia. Vem que tem banda, banda Ecos. Parabéns pra ele. Rainha musical Guardanapo, ainda Enigma. Sigo te amando. Segue Bandas e Companhia.
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0: Enigma. Sigo te amando, tocando aqui no nosso Bandas e Companhia.
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0: É quinta-feira, quase fim de semana, quase. Vamos pro intervalo. Rapidão, a gente volta já trazendo por ali, ó. G10 e Flor da Serra já estão programados pra gente curtir depois do intervalo.
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4: Atenção, atenção, signo de Libra. Apesar do dia ser tranquilo, a lua em escorpião avisa que assuntos envolvendo dinheiro pode entrar na pauta hoje. Reserve um tempinho para analisar melhor o orçamento, fazer ajustes e até cortar algumas despesas ou planejar a compra de algo importante. Na sorte do dia, seu número é o 15. Atenção, atenção, signo de escorpião. A lua brilha em seu signo e você conta com as ótimas energias para correr atrás dos seus interesses. A convivência com os amigos também fica mais gostosa e pode passar bons momentos e bem divertidos ao lado do pessoal. Na sorte do dia, seu número é o 50. Atenção, atenção, signo de Sagitário. A lua inferniza o seu astral logo cedo e você pode sentir vontade de diminuir um pouco o ritmo e recarregar as baterias. As estrelas avisam que a atração por assuntos misteriosos ou místicos tendem a crescer, assim como a sua intuição. Na sorte do dia, seu número é o 28. Daqui a pouco a gente confere mais previsões astrais para os demais signos. Fique ligado, eu sou o Fabão e a gente volta daqui a pouco.
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6: O Bandas está de volta, trazendo G10, Escravo dos Seus Beijos. Flor da Serra também, Fiasco no Bar, sequência super, super sequência. Bandas e Companhia.
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0: fiasco no bar Flor da Serra, no Bandas e Companhia.
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0: E agora é hora do quê, seu locutor? Agora é a hora do ti. Ari Correia, Grupo Alma da Querência, Nascidos pra Ser Bagual. Tem por aqui Banco Carona, Roger Moraes e Pátria Gaúcha. Bandas e Companhia, a hora do ti.
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0: Roger Moraes com Pátria Gaúcha, Banco Carona, Hora do Tchê.
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0: Seguimos pro intervalo e voltamos já com recordações de bandas. Flashback de bandas, depois do intervalo.
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2: Atenção, atenção, signo de Capricórnio. A lua em Escorpião promete um good vibes e você pode se sentir mais à vontade na companhia da galera, inclusive de gente querida que não encontra há algum tempo. A vontade de quebrar barreiras e se arriscar mais em busca dos seus sonhos tem tudo para crescer. A sorte do dia, seu número é o 36. Atenção, atenção, signo de Aquário. A lua entra em Escorpião logo cedo e promete animar a vida social neste dia. Você pode se importar mais com a opinião dos outros, mas é melhor guardar algumas coisas para si mesmo e não falar tudo que pensa tarde. É que o excesso de cobranças pode estressar alguns relacionamentos. A sorte do dia, seu número é o 59. Atenção, atenção, signo de Peixes. O seu lado aventureiro vai se destacar com a entrada da lua em Escorpião logo cedo. O astral é muito favorável para aprender coisas novas, fazer uma viagem, passeio, programa cultural e até dar uma voltinha pela vizinhança. Mas nem tudo são flores e à tarde uma viagem ou atitude impulsiva pede um pouco mais de cautela da sua parte. Ainda bem que logo o astral melhora e vai fechar o dia com a bola toda. Na sorte do dia, seu número é o 27. Por hoje é só, pessoal. A gente volta na próxima edição das Previsões Astrais para o seu signo. Um beijo e até mais.
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5: Rapidamente estamos de volta por aqui trazendo sequência. Recordações de bandas, flashback de bandas. Nem Céu e Cantos, Vidro Fumê, Tem Casava de Novo, Passarela e Danúbio Azul, Fora de Controle nas recordações de bandas.

0: 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O mesmo é ter você aí, ouvindo, curtindo, participando.
1: Bandas e Companhia seguindo depois dessas recordações. Danúbio Azul fora do controle. Vem que tem batom vermelho, brilha som. Bandas e Companhia tocando o melhor pra você.
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9: Chegando mais uma edição do Resumo de Novelas, a gente confere tudo que rola em Avenida Brasil desta quinta. Jorginho revela que Carminha é sua mãe biológica, mas Tufão não acredita. Jimmy paga a fiança de Cadinho. Noêmia corta as roupas de Cadinho e o expulsa de casa. Mona Lisa afirma que não adiará o casamento com Silas. Débora conforta Jorginho. Nina tenta disfarçar o prazer ao ver a tristeza de Carminha. Leleco diz a Tufão que acredita que Carminha seja mãe biológica de Jorginho. Verônica também expulsa Cadinho de casa. Tufão diz a Nina que conversará com Lucinda. Max orienta Carminha a confirmar que é mãe biológica de Jorginho. Tufão chega à casa de Lucinda. Fique ligado que a gente volta a qualquer momento com mais resumo da sua novela favorita.
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12: Já voltamos com Bandas e Companhia e vem chegando o Brinquedo Dela. Banda Integração com Rainha Musical, Brilha Som, Tudo Deu e Nada, tem Banda Arpejo com Bonei, Tentação. Bandas e Companhia sempre com você.
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0: Tentação, Banda Arpejo com Volney, musicão, hein?
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0: Hora do Tchê vem chegando, bailaço com JJSV, vamos marcar de sair em Fivelão com o grupo Manotaço no Hora do Tchê.
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1: Banda Se Companhia com a Hora do Tchê, tocando por aqui, Grupo Manotaço. Tem intervalo. A gente volta já com recordações de banda.
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5: Chegando mais uma edição do Resumo de Novelas, a gente confere tudo que rola em A Nobreza do Amor desta quinta. Dume, Alica e Ladissa são perseguidos por Pascoal e a guarda real. Pais conseguem fugir. Pascoal encontra a chave do esconderijo que Ladissa deixou cair durante a fuga. Akin, Dume e Ladissa se desesperam ao dar a falta da chave. Dume teme que Jendal descubra a proteção de Kenia aos rebeldes. Pirinho comenta com Manuel que Ana Maria está esperando seu pedido oficial de namoro. Maria Helena se surpreende ao descobrir que Dora conhece Jacinta. Virgínia anuncia que fará greve de fome. Jendal prende Kenia em uma cela. Fique ligado que a gente volta a qualquer momento com mais resumo da sua novela favorita.
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9: Tem mais Bandas e Companhia por aqui. E agora é hora de recordações. Vem por aqui chegando Banda 2001, Transplante de Coração. Tem São Francisco, Chorei de Saudade, Um Homem e Duas Mulheres, Banda Legal. Recordações de banda.
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0: foi sucesso e é sucesso.
1: Pra sempre sucesso. Banda legal, um homem e duas mulheres. O que que vem chegando lá, Fabiano Farias? Vem chegando banda Camarilha, Chorando Álcool. Curte aí, Bandas e Companhia.
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0: Sempre, sempre, Banda Elite no Bandas e Companhia. Vamos chamar mais um intervalo por aqui. Depois do intervalo já tem as saideiras de hoje, a última sequência depois do intervalo.
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0: revolta contra Janete a Laurzinho. Sinara tenta acalmar Zilar. Tino e Esteban trocam elogios. Thalita tem uma crise de alergia durante o jantar servido por Zilar e a Laor a leva ao hospital. Ronei repreende Zilar por sua obsessão com Janete. Laurinha passa mal e Esteban desconfia. Tayane e Gael se aproximam na fazenda, mas o rapaz adoece e frustra os planos da moça. João, Raul e Agrado confessam a Valmir e Eduarda que ainda ficam mexidos um pelo outro. Tayane jura vingança contra Ronei ao ver o outdoor anunciando João, Raul e Agrado juntos no Cruzeiro. Fique ligado que a gente volta a qualquer momento com mais resumo da sua novela favorita.
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0: Chegando mais uma edição do Resumo de Novelas, a gente confere tudo que rola em Quem Ama Cuida desta quinta. Adriana se decepciona com Pedro. Tom é hostil com Adriana e a expulsa de sua casa quando a encontra conversando com Helenice. Kleber lembra Adriana sobre as obrigações de sua liberdade condicional. Ulisses fica com ciúme ao ver Patrick com Fábia. Iris agradece a Nicolau por não tê-la abandonado. Otoniel encontra um livro na mochila de Maurício e questiona o neto. Adriana lamenta ao ser comunicada pela atendente da clínica que sua entrevista foi cancelada pelo fato de ela ser uma ex-detenta. Fique ligado que a gente volta a qualquer momento com mais resumo da sua novela favorita.
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5: Tem mais, tem muito mais, mas nas saideiras já, né? Tá aí fechando por aqui. I Love Cerveja, banda Champion, São Francisco, prisão domiciliar. E Ainda Não Me Abandone, JM, com Rony Mota. Tô indo, grande abraço. Nos vemos amanhã com mais Bandas e Companhia. Até amanhã.
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7: 11:10.
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7: 11:11.
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0: Já pensou se pudéssemos chamar o VAR para uma decisão do juiz? Pois é, quando se trata de arbitragem, aqui tem VAR. Pois nós estamos de olho em tudo que acontece dentro e fora de campo na Copa. E a maior problemática sem solucionática envolvendo a arbitragem já rolou antes mesmo de a Copa começar. O árbitro somali Omar Abdulkadir Aitan foi barrado ao desembarcar nos Estados Unidos. As autoridades americanas alegaram questões de segurança durante o processo de imigração, mesmo ele possuindo passaporte diplomático cedido por seu governo. E aí, o árbitro acabou sendo excluído do torneio, tornando-se o primeiro selecionado para uma Copa a ser impedido de atuar por decisão do país sede. Quando a bola rolou, todos os olhos voltados a como seria Messi em sua sexta Copa do Mundo. E em uma partida de hat-trick, o astro argentino protagonizou o que foi chamado de o maior efeito borboleta da história do Mundial. Messi acertou uma solada de manual na panturrilha do argelino Aissa Mandi. Lance, claro, para a expulsão, mas não teve nem amarelo e muito menos chamada ao VAR. Após o lance, ele fez 2 dos seus 3 gols nessa partida e no jogo seguinte, quando cumpriria a suspensão, fez os 2 gols da vitória sobre a Áustria. E se, hein? E se chamassem o VAR? Aqui não tem, mas lá sim. Mas o se não existe, mesmo suscitando tantos debates. E um deles foi o hat-trick moral de Vini Júnior contra a Escócia. Moral porque ele teve um de seus gols anulado após o VAR chamar o árbitro para revisão por identificar uma falta onde o atacante brasileiro foi chutado pelo defensor escocês. Não, você não entendeu errado. Ele foi acertado e deram uma falta contra o Brasil, provando que ter VAR também não quer dizer muita coisa de vez em quando. Ainda na fase de grupos, descobrimos que o VAR não é a única ferramenta tecnológica a ser questionada. No duelo entre Egito e Irã, a partida estava empatada em 1-1 quando, aos 48 minutos do segundo tempo, o zagueiro Soja Khalilzadeh aproveitou um rebote na área e marcou o que seria o gol da vitória iraniana. Um completo frenesi pela classificação, que foi interrompido pelo impedimento semiautomático, que identificou uma milimétrica vantagem, se é que se pode chamar assim, do iraniano. Isso fez o árbitro anular o gol, o que acabou decretando depois a eliminação do Irã. Já na segunda fase, foi a vez dos sensores da bola ficarem sob o pesado escrutínio futebolístico. A treta foi no duelo entre Croácia e Portugal, já pela segunda fase da Copa do Mundo, quando um gol do croata Gvardiol foi anulado nos minutos finais da partida, que terminou em 2-1 para os lusos. A arbitragem anulou o gol após o sensor da bola detectar um toque de cabeça de Igor Matanovic, o que configuraria um impedimento. A Federação Croata de Futebol enviou um comunicado à FIFA para contestar a decisão, mas não teve conversa. Agora, lembra que eu brinquei sobre chamar o VAR para arbitragem? Pois é, para a Croácia não teve conversa, mas para o Donald Trump sim. Ele chamou o VAR e conseguiu suspender a suspensão do estadunidense Folarin Balogan, expulso no jogo de 16avos contra a Bósnia. O papo é que, além da ligação de Trump para Gianni Infantino, teve ainda um dossiê contra o árbitro brasileiro Rafael Claus. A FIFA cedeu a mais essa pressão inaceitável, deu um efeito suspensivo e ele atuou contra a Bélgica, tendo a chance de vivenciar na pele a surra que a sua seleção tomou em campo, perdendo por 4-1. Mas mesmo após a queda dos Estados Unidos, esse fato segue sendo contestado mundo afora. Só que a grande treta da vez tem sido o jogo Argentina e Egito. Teve gol anulado por falta na origem da jogada, pedido de pênalti ignorado, questionamento sobre o gol da vitória argentina e até um suposto empurrão em Mohamed Salah, segundos antes do lance decisivo. A Federação do Egito apresentou um protesto formal e o técnico Hossam Hassan chegou a afirmar que essa Copa está direcionada. Ânimos inflamados, mas a Argentina se classificou. O placar foi de 3-2. Mas deixa eu te dizer, essa não é nem a metade dos lances e fatos polêmicos. Só que eu já estourei até mesmo os quase infinitos e inexplicáveis acréscimos dados nessa Copa, então eu vou guardar o resto para outra oportunidade. Porque você sabe, né? Aqui não tem VAR, mas nós estamos com um olhar criterioso sobre tudo que rola dentro e fora do campo.
1: quando o juiz assoprou o apito que marcou o fim da partida entre Brasil e Noruega pelas oitavas de final da Copa do Mundo, uma cena se repetiu em milhões de lares brasileiros. Pais tiveram que então explicar aos filhos o significado de uma eliminação na Copa do Mundo. A cena já se repete há 20 anos, desde que a seleção brasileira foi eliminada pela França nas quartas de final da Copa de 2006, 4 anos depois de ter sido pentacampeã. Nessas 2 décadas sem títulos, muitos dos que eram crianças ou adolescentes na conquista do Penta já são adultos e pais. Com 39 anos, o administrador Diogo Paula de Souza Bezerra de Lima é um privilegiado. Viu ainda criança a conquista do Tetra e já adolescente a consolidação do Brasil como a principal e maior seleção do planeta. Morador de Santos, no litoral paulista, e torcedor do time da cidade, onde surgiu para o esporte simplesmente Pelé, ele se apaixonou pelo futebol e, em especial, pela Copa do Mundo. Nos últimos anos, ele tem tentado, com sucesso, passar a mesma paixão pelo torneio aos filhos Gabriel, de 9 anos, Zara, de 4, e Rafael, o caçula, de apenas 2 anos.
2: É um clima muito diferente na Copa, é muito bacana, e eu tenho uma relação bacana com a Copa, assim, né? Que era, eu me lembro da Copa, a primeira Copa que eu me lembro muito bem é de 94, que o Brasil termina campeão. A gente se reunia na casa da família ali da minha avó e tal. Então, eu fiz questão de acompanhar todas as Copas desde então. Então, antes de começar a Copa aqui, a gente preparou as camisetas, todo mundo com a camiseta do Brasil. Fizemos desenhos aqui, enfeitamos a casa com cada um fez um desenho e penduramos na parede aqui para acompanhar o Brasil.
1: Mas ao sul do país, o entusiasmo para a Copa deste ano se deu de uma maneira diferente na casa do representante comercial Marcelo Pinheiro Marques, de 46 anos, morador da cidade de Concórdia, em Santa Catarina. Pai de Lívia, de 9 anos, e Gabriel, de 4, ele viu as crianças trazerem da escola a empolgação com a seleção brasileira.
3: As crianças estavam bem empolgadas com toda a Copa, não só com os jogos do Brasil, mas até para assistir outros jogos. Mas nos jogos do Brasil especificamente, era uma empolgação maior. Eles queriam pintar o rosto, botar a camiseta do Brasil. Aí a gente se reunia numa turma para assistir. E eles ficavam bem empolgados, assim, entretidos com toda essa função, né, do Brasil. Vamos dizer que influenciou essa parte assim, de Copa, de torcer pelo Brasil, pela seleção. Foi mais uma influência da escola do que propriamente dita da gente, né?
1: Só que após o jogo que marcou a pior colocação do Brasil em uma Copa do Mundo desde 1934, uma coisa unificou a casa dos dois e de outros milhões de lares no país: lidar com a frustração infantil pela decepção causada após a derrota.
2: Os dois mais novos nem entenderam nada que estava acontecendo, mas o meu mais velho teve a reação, chorou muito, já foi para a varanda gritar, xingar jogador, fez um escândalo danado, chorou bastante. Falou que não ia torcer nunca mais para a seleção brasileira, que não ia acompanhar a próxima Copa, que todos os jogadores são ruins, que não sei o quê, que não sei o que lá. Teve uma reação assim, chorou, eu também chorei junto com ele, acompanhando.
3: Logo depois do jogo, eles ficaram bem tristes, eles estavam bem empolgados com o jogo da seleção, né? Quando teve o pênalti, foi uma empolgação tremenda, e depois, no fim do jogo, aquela frustração, né? Mas eles, quando acabou o jogo, daí eles choraram um pouco.
1: Passado o baque inicial, os dois pais fizeram da memória ruim um momento de aprendizado para os filhos, para entenderem as frustrações do futebol e da vida.
2: Mas o mais velho, como chorou muito, a gente conversa um pouco mais com ele, mas eu sempre sigo na mesma linha de que quando ele joga futebol e perde, eu sempre falo para ele, dessa vez com os olhos marejados, né, que a vida é assim mesmo. E eu sempre falo que a gente, na vida, no esporte, a gente sempre vai perder muito mais do que ganhar. Que a abordagem que eu falo é, vão 40 e tantas seleções e só vai sair um de lá campeão. Eu sempre falo pro meu mais velho que a única coisa que ele pode prometer para mim, para ele, para qualquer pessoa, do que seja, é que ele sempre deu o melhor dele no esporte, na escola, em qualquer outra questão.
3: Expliquei pro Gabriel, que é o menor, e eu falei para ele que é assim no futebol, alguém tem que perder para alguém ganhar, e nessa fase A gente já havia explicado para eles na fase anterior, no jogo contra o Japão, que quem perdesse não jogaria mais pela Copa, na Copa do Mundo, né? Então quem perdesse voltaria para casa. Foi a mesma explicação que a gente deu. Agora a Noruega vai continuar na competição e o Brasil volta para casa. Aí o meu pequeno, meio que ele não entendeu muito assim, ele ainda pergunta, ah, mas quando que o Brasil vai jogar de novo? Daí a gente explica que agora na Copa do Mundo ele não joga mais, mas vai ter jogos das eliminatórias e tudo mais, né? E a maior entendeu bem a explicação, ela já sabia mais ou menos como é que funcionava na fase do mata-mata, e ela já sabia que eles não jogariam mais.
1: Quem viveu a infância e adolescência entre as Copas de 94 e 2002, quando parecíamos imbatíveis, passou praticamente ileso às derrotas e decepções causadas pela seleção brasileira em Copas do Mundo, pelo menos no seu período de infância e adolescência. Só que após 2002, o papel dos pais tem sido justamente fazer destes momentos de frustrações uma oportunidade de aproximação com os filhos. E também é o momento de usar essas derrotas como uma lição para toda a vida. 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Produção e reportagem, Eduardo Amaral.
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6: 11:35.
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9: Como vai o tempo e a temperatura?
10: Bom dia, ouvintes. Nas próximas horas, o tempo continua firme e seco no vale, devido à massa de ar frio que atua sobre o estado. E o sol predomina ao longo do dia, com pouca variação de nebulosidade. Durante a tarde, as temperaturas apresentam elevação mais significativa, proporcionando sensação agradável. A máxima de hoje pode chegar a 23 graus. Durante a noite, volta a esfriar. Amanhã o tempo permanece firme durante boa parte do dia e no amanhecer pode ocorrer a formação de nevoeiro em alguns pontos da região. Entretanto, a aproximação de uma área de baixa pressão favorece o aumento gradual da nebulosidade ao longo do dia. Entre a tarde e a noite, não se descartam pancadas isoladas de chuva de fraca intensidade. O amanhecer ainda vai ser frio, mas ao longo do dia o tempo fica mais ameno e até agradável, com temperaturas que devem variar entre 10 e 21 graus. No sábado, o tempo fica instável no vale. A nebulosidade predomina, com condições para a ocorrência de chuva ao longo do dia. Em alguns momentos, a chuva poderá ocorrer com intensidade moderada e acompanhada de temporais, com raios e rajadas de vento. O dia começa com temperaturas baixas, com condições para a formação de nevoeiro isolado no vale. A tarde vai ser amena. Com a previsão do tempo, Luana Lermenbeck, do NIH, da Univates.
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13: Indicadores Agropecuários, com Diego Brião. Soja.
14: Os contratos futuros de soja com vencimento em julho registraram queda nos Estados Unidos na quarta-feira. Na Bolsa de Chicago, a cotação era de 11 dólares e 95 centes. por bushel ao final do dia. Valor no mercado físico no Brasil por saca de 60 quilos. Estado do Mato Grosso, cidade de Sorriso, R$ 112,10. Paraná, Marechal Cândido Rondon, R$ 117,00. Bahia, Luiz Eduardo Magalhães, R$ 122,00. E Rio Grande do Sul, não me toque, também R$ 122,00 por saca de 60 quilos.
13: Milho.
14: Valores no mercado físico, por saca de 60 quilos. Paraná, Marechal Cândido Rondon, R$ 52,00. Valor em elevação na comparação com a cotação anterior. Mato Grosso Sorriso, R$ 40,50 em queda. E Goiás Rio Verde, R$ 50,00 em elevação.
13: Boi gordo.
14: Em São Paulo, na B3, os contratos com vencimento em julho eram negociados ao final da quarta a R$ 329,70 por arroba. Houve queda de 0,48% no dia. Boi à vista. Mato Grosso, Cuiabá, R$ 310 por arroba.
13: Café.
14: Os contratos futuros de café arábica com entrega prevista para julho terminaram a quarta-feira em Nova York, nos Estados Unidos, em queda. A cotação era, ao final do dia, de R$ 2.208,93 por saca de 60 quilos. No Brasil, na B3, os contratos futuros de café arábica com entrega prevista para setembro apresentaram queda com cotação de US$ 373,85 por saca de 60 quilos. Valor no mercado físico do café arábica, tipo 6, por saca de 60 quilos. Minas Gerais, Varginha, R$ 1.830,00. Bahia, região oeste, R$ 1.755,00. E São Paulo, Franca, R$ 1.800,00.
13: Algodão.
14: Valor do algodão em pluma por arroba. Mato Grosso, Sorriso, R$ 127,06. Valor em queda na comparação com a cotação anterior. E Bahia, região oeste, R$ 136,67. Em estabilidade.
13: Trigo.
14: Valor no mercado físico do trigo por saca de 60 quilos. Paraná, Marechal Cândido Rondon, R$ 70,00 em estabilidade. E Rio Grande do Sul, Júlio de Castilhos, R$ 69,50 também em estabilidade.
13: Arroz.
14: Valores no mercado físico. Bahia, região oeste, R$ 74,00 por saca de 60 quilos em estabilidade. E Rio Grande do Sul, média estadual, R$ 59,00 por saca de 50 quilos, também em estabilidade.
13: Indicadores Agropecuários com Diego Brião. Produção, Agência Rádio Web.
14: A projeção do fenômeno climático El Niño, com intensidade acima da média, pode resultar em impactos significativos para a sociedade em diferentes frentes. Na produção agrícola, este alerta também tem validade, conforme destacam especialistas. Com o clima sofrendo impactos e tendo mudanças de comportamento, a produção pode ser danificada diretamente ou os próprios entornos com abalos de estruturas, como são os casos das rodovias para o escoamento, por exemplo. O agrometeorologista Gilberto Cunha aponta o que se pode esperar do El Niño. Gilberto integra a equipe da Empresa Brasileira de Pesquisa Agropecuária Embrapa Trigo em Passo Fundo, no Rio Grande do Sul.
6: Os principais centros mundiais que lidam com previsões do fenômeno El Niño, oscilação do sul, e a partir dele elaboram previsões climáticas, apontam a sinalização de que a partir da primavera e até mesmo o próximo começo de verão, a intensidade desse evento pode ser uma das mais fortes desde que se começou efetivamente a monitorar, a acompanhar, a que se tem informações mais concretas do fenômeno El Niño a partir do final dos anos de 1950. Então, sim, há projeção de que podemos ter um evento de intensidade moderada, forte ou até mesmo muito forte.
14: Renato Gomides, gerente executivo da CropLife Brasil, associação civil sem fins lucrativos, que representa empresas especializadas em pesquisa e desenvolvimento de soluções para a produção agrícola sustentável, destaca a função que a tecnologia pode ter neste contexto.
15: É exatamente nesse cenário que a tecnologia agrícola se torna decisiva para a resiliência da produção. O produtor brasileiro conta hoje com soluções desenvolvidas especificamente para o nosso clima tropical, como, por exemplo, sistemas de plantio direto, rotação de culturas que protegem a saúde do solo, bioinsumos que favorecem as plantas e reduzem seu ponto de congelamento, e cultivares de ciclo mais curto, adaptadas para lidar com geadas e com a umidade que favorece doenças fúngicas. Essas tecnologias, fruto de décadas de pesquisa genuinamente brasileira, são que permitem que o país continue produzindo com segurança, mesmo diante de eventos climáticos extremos, como é o El Niño. E é por isso que defendemos uma regulação que reconheça essa realidade única do Brasil.
14: Uma pesquisa realizada pela CropLife Brasil, em parceria com a empresa Nexus de Pesquisa e Inteligência de Dados, revela que um em cada quatro entrevistados considera que a instabilidade climática é o principal desafio no contexto climático. Ao mesmo tempo, 80% reconhecem que o atual nível de produtividade agrícola brasileira somente é possível graças à pesquisa e à inovação. Agência Rádio Web. Produção e reportagem, Diego Abrião.
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0: Olá, associados, clientes e demais ouvintes. Aqui é a jornalista Paloma Grisan com o seu contato direto. 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
1: Muito bom dia. 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

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Contato direto de hoje fica por aqui. Uma boa tarde para você!

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4: 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Encomenda de batata doce e bananeira. 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
5: Chegou a 3.811 o número de mortos na Venezuela em decorrência do terremoto que atingiu o país no fim de junho. Os dados atualizados foram divulgados ainda nesta quarta-feira pelo governo do país. Os números mais recentes mostram que ainda há um total de feridos que somam 16.740 pessoas e o número de desabrigados também aumentou, passando para 17.907. Nesta quarta-feira, o governo venezuelano pediu a liberação de ativos do país que estão congelados no exterior para ajudar na reconstrução. Ora, antes do apelo governamental, a Organização das Nações Unidas, ONU, fez um pedido urgente para arrecadação de US$296 milhões com o mesmo propósito. No dia 24 de junho, a Venezuela foi atingida por 2 terremotos, um de 7,2 e outro de 7,5 na escala Richter. Eles foram classificados como um dos piores desastres sísmicos da história recente de toda a América Latina. A população do estado de La Guaira foi a mais atingida. O país sul-americano ainda vive uma crise política desde janeiro, quando as Forças Armadas dos Estados Unidos sequestraram o presidente Nicolás Maduro, que segue preso em território norte-americano. Após os tremores, o governo brasileiro enviou equipes de apoio ao país vizinho. 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Produção e reportagem, Eduardo Amaral.
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7: Paris, 9 de julho de 2026. Essas são as principais notícias desta quinta-feira. Os Estados Unidos voltaram a atacar o Irã pela segunda noite consecutiva na tentativa de desbloquear o Estreito de Hormuz, que segue sob o controle de Teerã. Segundo o Comando Central das Forças Armadas Americanas, 90 alvos iranianos foram visados, entre eles sistemas de defesa antiaérea, equipamentos de vigilância costeira, depósitos de mísseis e drones e infraestruturas logísticas militares. O Ministério Iraniano da Saúde indicou que os ataques americanos dos últimos 2 dias deixaram 14 mortos e 78 feridos. Em retaliação, o exército do Irã confirmou ter atacado um sistema de interceptação de mísseis no Kuwait, um sistema de alerta no Catar e reservatórios de combustível no Bahrein. A Guarda Revolucionária do Irã, o exército ideológico do país, acusa hoje os Estados Unidos de tentarem ofuscar o funeral do guia supremo Ali Khamenei, morto em 28 de fevereiro em ataques israelo-americanos. Duas pontes que ligam Teherã a Mashhad, no norte do Irã, onde o Ayatollah será enterrado hoje, foram atingidas por bombardeios americanos e o trajeto ferroviário teve de ser suspenso no local. A programação, no entanto, foi mantida e o caixão com os restos mortais de Ali Khamenei chegou a essa que é a sua cidade natal. Após 6 dias de cerimônias fúnebres, ele será enterrado no maior santuário xiita do Irã, onde milhões de pessoas são esperadas. Um relatório do Instituto Europeu Copérnicus aponta hoje que, neste ano, a Europa Ocidental registrou o mês de junho mais quente já observado. A temperatura média registrada no mês passado na região foi de 20,74 graus Celsius, mais de 3 graus acima do padrão para o período. Segundo a responsável estratégica para questões climáticas do Copérnicus, Samantha Burgess, o mês de junho de 2026 é uma prova da profunda transformação do clima, que se traduz com ondas de calor cada vez mais intensas, oceanos com temperaturas elevadas e riscos crescentes para populações e ecossistemas. Na Venezuela, a presidente interina Delcy Rodríguez pediu ao rei Charles III o desbloqueio de cerca de 30 toneladas de ouro venezuelano, avaliadas em quase 2 bilhões de dólares e retidas no Reino Unido no âmbito das sanções contra o país. Segundo a líder venezuelana, o objetivo é usar o valor para a reconstrução da Venezuela após o duplo terremoto. Antes de Rodríguez, o ministro das Relações Exteriores do país, Ivan Gil, já havia pedido que fossem liberados todos os recursos da Venezuela bloqueados no exterior. A ONU também lançou ontem um apelo urgente para tentar arrecadar quase 300 milhões de dólares em ajuda para a Venezuela. Rádio França Internacional, em parceria com a agência Rádio Web, de Paris, Daniela Franco.
5: Aprovado nesta terça-feira no Senado, o projeto de lei que criou o PIX-Pensão depende agora da sanção do presidente Luiz Inácio Lula da Silva para se transformar em lei. A proposta torna automático o desconto para o pagamento de pensão alimentícia da conta de pais devedores. O texto prevê que a aplicação do repasse automático possa ser solicitada em qualquer fase do cumprimento de sentença. O projeto foi proposto pela deputada federal Tabata Amaral, do PSB de São Paulo, e aprovado na Câmara. Já no Senado, o texto foi relatado pela senadora Ana Paula Lobato, do PSB do Maranhão. Professor da FGV Direito Rio, Gustavo Cló, aponta que com a nova lei, o pai, ou em casos mais raros, a mãe, terá uma espécie de trava bancária, o que evita que a criança ou adolescente fique sem o recurso. Para Cló, o projeto encontra um respaldo legal na legislação brasileira e também garante segurança e agilidade para crianças e adolescentes.
8: Na verdade, a facilitação da proteção do alimentado, né, em geral é criança e adolescente, é um mandamento constitucional, né? O artigo 227 da Constituição manda proteger a criança e adolescente sobre qualquer outro interesse. Então não há nenhum absurdo ou exagero nessa lei.
5: O advogado ainda lembra que a tentativa de fugir do pagamento automático utilizando contas de terceiro pode gerar punições ainda mais graves.
8: Uma vez demonstradas, comprovadas, podem fazer com que o magistrado ou a magistrada decida adotar medidas mais drásticas, né? Quer em relação ao devedor de alimentos, as medidas indiretas, né, que são retenção de passaporte, carteira de motorista, ou mesmo uma prisão, que continua possível. Esse PIX tem por objetivo simplificar, automatizar, mas não impede que as medidas que já existem e que são muito fortes, muito firmes, mas que são lentas, possam ser tomadas.
5: Atualmente, a pensão alimentícia pode ser debitada automaticamente do salário do devedor. Contudo, caso este não tenha um vínculo formal, é preciso acionar a justiça a cada novo atraso. Esse tem sido um problema recorrente e uma dinâmica que, de acordo com os senadores e deputados favoráveis à medida, pode sobrecarregar o judiciário e, ainda mais grave, atrasar o recebimento dos valores essenciais para os adolescentes e crianças. Grupo Rádio Web, 25 anos. 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Produção e reportagem, Eduardo Amaral. Uma espingarda registrada no nome do ex-presidente Jair Bolsonaro foi apreendida pela Polícia Federal nesta quarta-feira. A arma estava localizada em uma casa na cidade de Cachoeirinha, no Rio Grande do Sul. De acordo com a PF, o proprietário da residência é dono de uma empresa importadora de artigos bélicos. A PF ainda afirma que ele procurou, de forma voluntária, as autoridades para entregar o armamento. Segundo o empresário, a arma foi doada por ele a Bolsonaro, tendo sido feita a transferência legal para o nome do ex-presidente. Contudo, o empresário afirmou não ter encontrado com Bolsonaro para entregar a espingarda. Como a arma já não estava mais no registro do empresário, ele não poderia transportá-la. A espingarda é uma das armas listadas pelo ministro do STF, Alexandre de Moraes, no pedido de busca e apreensão realizado na casa onde Bolsonaro cumpre prisão domiciliar por tentativa de golpe de Estado. Moraes apontou um desencontro de informações sobre o número de armas, onde estariam e quais são de Bolsonaro. No dia 15 de junho, a Polícia Militar do Distrito Federal apreendeu com segurança uma pistola 9mm que estava registrada em nome do Bolsonaro. O segurança fazia justamente a proteção do ex-presidente na casa onde ele cumpre a prisão domiciliar. A apreensão aconteceu durante uma blitz e ele alegou que levava a arma para conserto, mesmo com Bolsonaro já cumprindo pena em regime fechado pela tentativa de golpe. Mesmo após este episódio, a prisão domiciliar de Bolsonaro foi mantida, mas Alexandre de Moraes determinou a busca e apreensão de todo o arsenal registrado em nome do ex-presidente. 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Produção e reportagem, Eduardo Amaral.
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9: Mais de 2,5 milhões de pequenos negócios foram abertos no Brasil entre janeiro e maio deste ano, segundo o levantamento do Sebrae. Com mais brasileiros empreendendo, conhecer o mercado antes da abertura da empresa pode fazer a diferença na hora de reduzir riscos e tomar decisões mais seguras. O gerente de atendimento e relacionamento com o cliente do Sebrae Nacional, Enio Pinto, afirma que um dos primeiros passos é conversar com quem já conhece o setor.
10: Dicas importantes para quem quer validar uma ideia, além da experimentação através do protótipo, exaurir a tua ideia dentro de um plano de negócio, é você interagir com futuros fornecedores. Pense que um fornecedor para o teu futuro negócio já atua com outros diversos empreendedores estabelecidos no segmento que você quer atuar. Então ele tem um conhecimento muito amplo, né, do que vai ser o empreendimento que você pretende montar. Então interagir com fornecedores é um caminho muito válido.
9: Outra recomendação é observar empresas que já atuam no segmento, além de conhecer boas práticas. Essa experiência pode ajudar a identificar oportunidades que ainda não foram exploradas.
10: Atuar como cliente oculto em negócios já estabelecidos, para perceber até o que seriam as fragilidades desses empreendimentos. O ponto fraco da tua concorrência tem que ser o seu ponto forte.
9: Segundo o especialista, buscar informações antes de abrir uma empresa ajuda o empreendedor a conhecer melhor o mercado e entender o que os clientes realmente valorizam. O Sebrae oferece uma orientação para quem deseja planejar o negócio e iniciar o empreendimento com mais segurança. Agência Rádio Web, produção e reportagem, Virgínia Alves.
11: As apostas online fazem cada vez mais parte da rotina dos brasileiros, mas também acendem um alerta para os impactos na saúde mental, nas finanças, nas relações pessoais e até no desempenho no trabalho e nos estudos. Para conscientizar a população sobre esses riscos, o SESI e o SENAI reforçam uma campanha nacional de prevenção. Nessa nova etapa, a mobilização ganha força nas redes sociais com a divulgação de conteúdos educativos. Um dos principais objetivos da campanha é mostrar que a aposta não é investimento nem estratégia para ganhar dinheiro, como explica o diretor superintendente do SESI, Paulo Moll.
12: Em um determinado momento, a gente começa a perceber uma confusão entre o que é entretenimento e o que é fonte de renda. Entretenimento é aquele recurso que você aloca para alguma coisa que vai te dar alguma satisfação, que você não tem nenhum retorno financeiro para isso. Fonte de renda é quando eu coloco o recurso para e manter aquele recurso vai ser utilizado para minha manutenção. Então, a partir do momento em que um trabalhador começa a achar que a aposta é um investimento, uma fonte de renda, ele começa a se arriscar e arriscar bens da família.
11: Paulo Moll destaca que, como parte da campanha, estão sendo disponibilizadas gratuitamente duas cartilhas educativas.
12: Uma cartilha com uma linguagem mais apropriada para os estudantes, em que tem um conteúdo talvez mais didático. A outra voltada para os trabalhadores da indústria. Então, aí é uma conversa de adulto, tocando mais em questões dos impactos que essas apostas elas podem gerar na vida financeira, na saúde dos trabalhadores, na eficiência dentro das empresas. E todas as duas cartilhas elas podem ser disponibilizadas para a comunidade, porque esse é um assunto que atinge todas as pessoas.
11: As publicações também orientam estudantes, trabalhadores, famílias e educadores sobre quando buscar apoio e como reconhecer sinais de alerta. Entre eles estão a dificuldade de parar de apostar, a tentativa constante de recuperar o dinheiro perdido, esconder os gastos com jogos e mudanças de humor, como irritação e ansiedade. As cartilhas Os Perigos das Bets Edição Escola e Os Perigos das Bets Edição Indústria estão disponíveis gratuitamente no site portaldaindustria.com.br. Agência Rádio Web, produção e reportagem, Valquíria Rios.
13: Entrar no mercado livre de energia pode reduzir custos, mas especialistas alertam que o maior benefício aparece quando a empresa acompanha como a energia é consumida no dia a dia. Mudanças na operação, como ampliação de horários, instalação de novos equipamentos ou aumento do movimento, alteram o consumo e podem tornar o planejamento feito meses antes menos eficiente. Por isso, a gestão energética deixou de ser apenas uma tarefa administrativa e passou a fazer parte das decisões estratégicas de muitas empresas de serviços. O coordenador comercial da Ecoenergia, Pedro Mariano, explica por que monitorar esse consumo ao longo do tempo faz diferença.
14: Empresas de serviços que migraram para o mercado livre de energia já avançaram na gestão de custos. Mas essas empresas ainda podem enfrentar variações do consumo de energia, causadas por mudanças operacionais, como novos equipamentos, aumento da frequência de clientes ou expansão de horários. Com o tempo, esses ajustes impactam o planejamento financeiro e podem levar o consumo real a divergir do previsto. Por isso, é essencial acompanhar e revisar periodicamente o perfil de consumo energético, mantendo os contratos alinhados à operação e evitando custos desnecessários.
13: Com esse acompanhamento, a energia deixa de ser apenas uma despesa mensal e passa a fornecer informações que ajudam no planejamento financeiro e operacional. De acordo com Pedro Mariano, empresas que monitoram continuamente esses indicadores conseguem identificar oportunidades que muitas vezes passam despercebidas.
14: O verdadeiro ganho do mercado livre de energia não está apenas na escolha inicial do fornecedor, mas na forma como o consumo da empresa é acompanhado, analisado e ajustado ao longo da operação. Empresas que incorporam a gestão energética à estratégia, monitorando o consumo continuamente, ajustando contratos, planejando compras, usando energia de forma estratégica para reduzir riscos, otimizam custos, assim colaborando nas decisões do negócio.
13: A Ecoenergia destaca que essa análise periódica ajuda a manter o contrato compatível com a realidade da operação e permite que a empresa adapte o planejamento energético sempre que houver mudanças no ritmo de funcionamento do negócio. Agência Rádio Web, produção e reportagem, Décio Caramigo.
15: A Justiça Gaúcha vai viabilizar a realização de 17 projetos de entidades sociais e órgãos de segurança, através da destinação de mais de R$ 245 mil reais de verbas pecuniárias. A decisão é do juiz de direito Enzo Carlos de Jesus, da Vara de Execuções de Penas e Medidas Alternativas da comarca de Farroupilha. Ao todo, foram apresentados 38 projetos por entidades públicas e privadas previamente cadastradas. Devido ao limite orçamentário, a seleção das propostas foi feita com base nos critérios previstos na Consolidação Normativa Judicial, observando-se os pareceres do Ministério Público e da Assistência Social da comarca. Ao todo, 12 instituições foram contempladas. Conforme o magistrado, foram priorizadas iniciativas ligadas à segurança pública, à execução penal, à prevenção da criminalidade, ao atendimento de pessoas em situação de vulnerabilidade e a projetos de relevante impacto social e educacional para a comunidade. Os valores serão utilizados para iniciativas como aquisição de bengalas para pessoas com deficiência visual, monitor de triagem pediátrico para o hospital, estação meteorológica para monitoramento climático e prevenção de desastres naturais, computadores para órgãos de segurança, obras de revitalizações e adequações de espaços, entre outras finalidades. A aplicação de verbas pecuniárias, oriundas dos acordos de não persecução penal e das transações penais, é um dos retornos do Poder Judiciário para a sociedade. Com informações do Tribunal de Justiça do Rio Grande do Sul, Beatriz Coan.
16: O Supremo Tribunal Federal lançou uma cartilha para orientar magistrados, advogados e gestores públicos sobre o julgamento de ações que tratam do fornecimento de medicamentos pelo Sistema Único de Saúde. O material reúne de forma prática as regras definidas pelo STF sobre a competência para analisar esses processos, indicando quando a ação deve tramitar na Justiça Federal ou Estadual e quais entes públicos devem integrar a demanda. As orientações também servirão de base para o funcionamento do JUDE Saúde, ferramenta nacional do Conselho Nacional de Justiça, que reúne informações oficiais sobre medicamentos, auxilia na análise das ações e busca dar mais segurança jurídica, uniformidade e rapidez às decisões. A cartilha ainda apresenta critérios para medicamentos incorporados e não incorporados ao SUS, tratamentos sem registro na Anvisa e medicamentos oncológicos, além de antecipar funcionalidades da futura Plataforma Nacional de Saúde, que concentrará informações sobre demandas administrativas e judiciais relacionadas ao acesso a medicamentos. Agência Rádio Web de Belém, Edir Gaia.
5: Quando o juiz assoprou o apito que marcou o fim da partida entre Brasil e Noruega pelas oitavas de final da Copa do Mundo, uma cena se repetiu em milhões de lares brasileiros. Pais tiveram que então explicar aos filhos o significado de uma eliminação na Copa do Mundo. A cena já se repete há 20 anos, desde que a seleção brasileira foi eliminada pela França nas quartas de final da Copa de 2006, 4 anos depois de ter sido pentacampeã. Nessas 2 décadas sem títulos,

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0: E aqui você curtiu as melhores do primeiro bloco. Vamos ali no intervalinho rapidinho. Já já tem mais.
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0: Olha que legal, hein? Essa aqui que a gente vai tocar agora é uma que você curtiu, que você gostou. Então tem mais música por aqui para você curtir no Linha do Tempo.

0: o programa Linha do Tempo fica por aqui. A gente volta a se encontrar. Um abraço para todos e até a próxima.
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2: 1:26.
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5: Eu tô chegando com você a partir de agora aqui no nosso Toca Bailão, quinta-feira, gente. Pra você aí, tudo de bom. Seja muito bem-vindo. Eu tô no ar com você aqui na rádio a partir de

0: e energia.
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0: E é só sucesso, as melhores do bailão, as top, rapaz, as queridinhas, aquelas que animam a galera. Você curte com a gente a partir de agora aqui no nosso Toca Bailão, que tá no ar. Vamos lá. E aqui toca bailão, tá bom demais.
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0: Vou começar aqui com a banda Passarela.
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som da banda KN Diário de Verão. Esse é o Toca Bailão pra te fazer feliz. Você ligado junto com a gente, curtindo as melhores. Um alozaço pra você, obrigado pelo carinho, pela tua audiência. Aonde você estiver com seu rádio ligado, sempre agradeço, né, por estar aqui curtindo o nosso Toca Bailão aqui na rádio. Que beleza, que maravilha. Um abraço pra você. Bora curtir sempre aqui a melhor playlist pra você ficar na nossa companhia aqui no Toca Bailão. Bora trazer mais. E agora tem o Estação Fandangueira.

0: bares da cidade Grupo Misturadão, você aqui no nosso Toca Bailão pra te fazer feliz. Tô indo pro intervalo, daqui a pouco tem mais pra você. Não sai daí.
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2: Muito bem, hoje é quinta-feira, dia 9 de julho de 2026. Você bem informado com as informações do Giro de Notícias. O conflito entre Estados Unidos e Irã atingiu a ápice com o fim definitivo do cessar-fogo. Enquanto no esporte, na Copa do Mundo, vive um dia de fogo após a dramática classificação da Argentina e da Suíça. No cenário nacional, a política ferve com discussões sobre emendas e a proximidade do feriado prolongado altera radicalmente o trânsito em São Paulo. O presidente Donald Trump declarou oficialmente o fim do acordo de cessar fogo com o Irã. A escalada militar ocorre após severos bombardeios na região de Strait de Hormuz. O anúncio gera forte preocupação sobre a segurança global e a estabilidade econômica. Forças iranianas realizaram ataques com mísseis contra bases americanas. Os alvos atingidos foram instalações militares no Bahrein e no Kuwait. Teerã promete uma resposta ainda mais esmagadora aos aliados dos Estados Unidos. O Pentágono monitora a situação e planeja as próximas ações de defesa. Essas foram as informações do Giro de Notícias, que volta a qualquer momento.
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0: Tô de volta com você aqui no Toca Bailão pra te fazer feliz. Bora, bora, gente, com a nossa super edição dessa quinta-feira.
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0: E agora eu vou trazer o San Francisco. Vamos nessa!

São Francisco do Orbandida, você aqui no Toca Bailão. Tá ligado com a gente, tá curtindo sempre as melhores. Obrigado pelo carinho, pela sua companhia, a sua audiência na cidade, no interior, pela internet também. Grande abraço pra você, obrigado por sempre estar aqui na rádio, curtindo o nosso Toca Bailão. Coisa boa, gente, que alegria. Alô, você que tá em casa, tá no seu trabalho, já tá me seguindo no Instagram, vai lá e segue no arroba Nando Freitas Locutor, vai lá. E agora eu vou trazer uma pra você matar a saudade. Banda Modelo, A Vida é Agora. Vamos nessa!

0: Pra mim, você morreu, banda Sétimo Sentido. Teve a participação do Rainha, você no Toca Bailão. Tô indo pro intervalo, gente. Daqui a pouco tem mais, não sai daí.
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3: Muito bem, hoje é quinta-feira, dia 9 de julho de 2026. Vamos com as informações do Giro de Notícias. O preço do petróleo disparou no mercado internacional após os ataques. Investidores temem que o fornecimento global através dos canais marítimos seja bloqueado. Bolsa de valores ao redor do mundo já operam em forte instabilidade. Analistas preveem que a inflação global pode subir nas próximas semanas. Estados Unidos e Turquia negociam a liberação das caças de combate F-35. Donald Trump indicou forte disposição para autorizar a venda dos aviões. O governo de Israel demonstrou profunda preocupação com essas movimentações militar. O Estado judeu pediu formalmente que os americanos barrem o negócio. As seleções descansam após 26 dias consecutivos de jogos intensos. O torneio na América do Norte entra na fase decisiva nas quartas. Torcedores aproveitam a pausa para recalcular as rotas de viagens. Essa foi as informações do Giro de Notícias, que volta a qualquer momento.
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2: E eu tô de volta com você aqui no Toca Bailão, gente, nessa quarta-feira. E aí me conta o que, que você tá fazendo, tá em casa, tá no seu trabalho, tá levando a gente na carona. Um abraço, muito obrigado, né, pela preferência. E as melhores do bailão pra você. Agora tem o som da banda modelo. Vamos nessa!

Se eu não tivesse bloqueado, Banda Modelo, você aqui no Toca Bailão, tá ligado, tá no clima, tá sempre junto com a gente. Um abraço pra você aí, que beleza. Um alôzaço pra você que tá na cidade, tá no interior, tá pela internet também, nos quatro cantos da cidade. E pra você que tá sempre, de segunda a sexta-feira, todo dia com a gente, aqui no Toca Bailão, nesse horário. Convido você, vai lá e me segue no Instagram, no arroba Nando Freitas Locutor. Vai lá, quero ver você fazer parte da nossa comunidade. Vou trazer agora o som do Portal da Serra.

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2: Muito bem, hoje é quinta-feira, dia 9 de julho de 2026. Vamos com as informações do Giro de Notícias. A Argentina conseguiu uma classificação heróica com a liderança de Messi. O time sul-americano garantiu sua vaga após um jogo dramático. Os torcedores comemoraram intensamente a permanência do craque na competição mundial. O próximo confronto promete lotar os estádios de sede norte-americana. A seleção da Suíça eliminou a Colômbia nos pênaltis. O time europeu avança para as quartas após 72 anos. A vitória histórica quebrou o longo tabu em Copas do Mundo. O treinador suíço destacou a força mental do grupo nas penalidades. O Brasil amarga a pior posição em Copas em 92 anos. A eliminação precoce empurrou a equipe para o 11º lugar. O desempenho técnico igualou o vexame histórico do Mundial de 1966. O desembarque da delegação do Rio de Janeiro ocorreu sob forte silêncio. Essas foram as informações do Giro de Notícias, que volta a qualquer momento.
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5: Tô de volta com você aqui no Toca Bailão pra te fazer feliz. Tá ligado com a gente, curtindo essa super quinta-feira. Bora trazer mais música. Esse é o Toca Bailão. Alô, você aí. Toca Bailão. Que beleza, hein? Agora eu vou trazer o som da banda Destaque Nacional.

Destaque Nacional Calamidade Emocional. Isso toca bailão pra você que tá junto com a gente. Que alegria, coisa boa, né, gente? Bom demais ter você no clima, sempre junto com a gente, curtindo as melhores do bailão. Aquele abraço. Obrigado pelo carinho de sempre. Já vai seguindo lá, segue lá nas redes sociais, arroba Nando Freitas Locutor, e segue o Show Bandas também. Que beleza você fazendo parte da comunidade do bailão. Vai lá. Vou trazer agora o som da banda universitária Ligação Fora de Área. Vamos nessa.

0: banda Cosmic Express e a policial, você aqui no Toca Bailão. Indo pro intervalo, daqui a pouco tem mais pra você, então fica junto com a gente aí, aqui no Toca Bailão. Não sai daí.
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3: Muito bem, hoje é quinta-feira, dia 9 de julho de 2026. Vamos com as informações atualizadas do Giro de Notícias. O atacante Endrick manifestou esperança em dar a volta por cima. O jovem jogador lamentou profundamente a eliminação precoce da seleção. Romário cobrou publicamente uma mudança de postura de Vinícius Júnior. O baixinho também criticou duramente o trabalho do técnico Ancelotti. O atacante Bologun lamentou a desclassificação precoce dos Estados Unidos. O jogador afirmou que a equipe decepcionou o público local. O técnico americano desabou estar desapontado com as pessoas nos bastidores. A eliminação gerou uma onda de cobranças na Federação de Futebol. A indústria prevê que quase 4,1 mil produtos brasileiros sofrerão tarifaços. A Confederação Nacional da Indústria emitiu um alerta nessa semana. A medida de Donald Trump pode impactar severamente o comércio exterior. Os setores de siderúrgica e agricultura são os mais ameaçados. Essas foram as informações do Giro de Notícias, que volta a qualquer momento.
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0: Eu tô de volta com você aqui no Toca Bailão pra te fazer feliz. Que alegria, coisa boa ter você aqui na rádio. Sempre te bem com a vida. E bora curtir mais sucesso com a gente aqui. O programa tá top, viu? Toca Bailão! Bora trazer o som aqui da banda Arte Livre.

que beleza, a gente curtiu o som da banda Arte Livre, Consciência Pesada, você aqui no Toca Bailão, que coisa boa. Aonde você estiver com seu rádio ligado e sintonizado, eu sempre agradeço de coração por estar aqui na rádio, nesse horário, né, curtindo o nosso Toca Bailão de segunda a sexta-feira. Lembrando que final de semana sempre tem o programa Show Bandas e eu conto com a sua companhia. Segue lá no Instagram, @showbandas, me segue também no @nandofreitaslocutor e bora ser feliz com a gente. Vamos nessa! E agora tem Pérola Negra, Joia Falsa, Cigana, só música top pra você. Dá volume, vem junto, esse é o Toca.

0: Alegria, rosas e versos. Você aqui no Toca Bailão. Eu vou pro intervalo. Daqui a pouco tem mais. Não sai daí.
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3: Muito bem, hoje é quinta-feira, dia 9 de julho de 2026. Você bem informado com as informações do Giro de Notícias. As exportações afetadas somam quase 15 bilhões de dólares em prejuízo. O governo brasileiro corre contra o tempo para fechar um acordo. O prazo final estipulado para as negociações encerra em 15 de julho. O Itamaraty tenta reverter as acusações americanas de práticas desleais. O mercado financeiro prevê um duro ajuste fiscal para o ano de 2027. Economistas alertam que o teto de gastos exige cortes profundos. Em contrapartida, o Ministério da Fazenda mantém uma previsão otimista. O governo acredita ser possível alcançar um superávit nas contas. As discussões sobre as taxas de Trump dividem empresários americanos. Audiências públicas revelam fortes discordâncias com o novo pacote protagonistas. Muitas corporações locais temem a falta de insumos importados. O Congresso dos Estados Unidos sofre pressão para moderar as tarifas. Essas foram as informações do Giro de Notícias, que volta a qualquer momento.
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Champion I Love Cerveja e seu Toca Bailão pra te fazer feliz. Você ligado com a gente aqui na rádio, tá desde cedo, curtindo música, notícia, informação, só coisa boa, que alegria. Bom demais ter você sempre aqui na companhia, curtindo o nosso Toca. Que beleza, gente. Bom, pode me seguir. Me segue lá no Instagram, no Facebook também, arroba Nando Freitas, locutor. Tô lá pelo TikTok. Tem um canal no YouTube, arroba Show Bandas Podcast. Lá só tem coisa boa pra você. Confere lá. E agora eu vou trazer o som da banda Destaque Nacional.

0: som do Pérola Negra, Asas. Você aqui no Toca Bailão, gente. Que maravilha, hein? Pra você que tá feliz, tá junto, tá ligado com a gente. Vou pro intervalo. Toca Bailão! E daqui a pouco tem mais. Não sai daí.
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3: Muito bem, hoje é quinta-feira, dia 9 de julho de 2026. Você bem informado com as informações do Giro de Notícias. A criação do Pix voltou a ser pauta central em debates. O sistema de pagamentos brasileiros é alvo de questionamentos americanos. O Washington alega que o modelo afeta a concorrência de empresas locais. O Banco Central do Brasil defende a soberania do mecanismo. O presidente Lula liberou um volume recorde de emendas parlamentares. A estratégia visa garantir apoio político antes do período eleitoral. O Palácio do Planalto planeja intensificar os discursos de campanha. A oposição critica os valores bilionários distribuídos ao Congresso Nacional. A assessoria de Bolsonaro prestou esclarecimentos sobre os armamentos sumidos. A defesa respondeu aos questionamentos levantados pelo Exército Brasileiro. O caso envolve monitoramento de arsenais privados de caques. O relatório final deve ser entregue à Justiça Militar. Essa foi as informações do Giro de Notícias, que volta a qualquer momento.
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1: 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Eu tô de volta com você aqui no Toca Bailão pra te fazer feliz, pra você que tá junto com a gente. Obrigado pelo carinho, gente. Quinta-feira que tá linda demais. Bora ser feliz aqui com o Toca Bailão.
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1: Vou trazer agora a banda modelo.

banda modelo direto ao assunto Paixão Bandida. Que beleza, hein? Você junto com a gente aqui sempre no Toca Bailão, curtindo as melhores. Obrigado pelo carinho, gente. Sempre aqui de segunda a sexta-feira nesse horário aqui na rádio. Te fazendo companhia, você que tá em casa, você no seu trabalho com a trilha sonora, que você também que tá no táxi aí, você que é motorista de aplicativo, né? Sempre a galera vai levando a gente na carona. É um prazer ter você

0: Baque Nacional, baque pesado. Esse é o Toca Bailão. Eu vou pro intervalo. Daqui a pouco tem mais. Não sai daí.
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4: Muito bem, hoje é quinta-feira, dia 9 de julho de 2026. Você bem informado com as informações do Giro de Notícias. O senador Flávio Bolsonaro viajou aos Estados Unidos para reuniões. A viagem gerou fortes reações negativas do Palácio do Planalto. O presidente Lula emitiu uma nota oficial criticando a agenda. Aliados do governo veem a viagem como provocação política e eleitoral. O Itamaraty alertou sobre o risco de intervenção militar estrangeira no país. O governo dos Estados Unidos classificou o relatório como absurdo. A tensão diplomática envolve as operações de segurança nas fronteiras. O Ministério das Relações Exteriores manteve o posicionamento estratégico. A Polícia Federal prendeu um empresário ligado a Flávio Bolsonaro. O suspeito foi detido em investigações sobre lavagem de dinheiro. Durante as operações, os agentes apreenderam um fusível ilegal. O parlamentar nega qualquer envolvimento com os crimes investigados. Essas foram as informações do Giro de Notícias, que volta a qualquer momento.
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3: E eu tô de volta com você aqui no Toca Bailão pra te fazer feliz, você sempre ligado com a gente aqui na rádio. Muito obrigado, hein, pela tua companhia, tá sensacional ter você sempre aqui curtindo as melhores. Vou trazer mais Toca Bailão. Nesse momento abrindo as portas do Barzão do Freitas e destampando a primeira de hoje.

17, ponto de partida, você aqui no Toca Baião. Que alegria, gente, bom demais ter você sempre aqui curtindo o nosso Toca. Tô feliz demais em ter você aqui ligado com a gente também na rádio. E vamos finalizando mais uma edição do Toca Baião. Amanhã tem muito mais pra você que tá na companhia, tá na nossa audiência. Um beijo no coração, obrigado pelo carinho de sempre, é claro. E até amanhã, se Deus quiser. Amanhã, sexta-feira, vai estar linda, né? Valeu, gente, uma ótima quinta pra você. Toca Baião. Vou fechar aqui com a banda Alma Nova.

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3: Muito bem, hoje é quinta-feira, dia 9 de julho de 2026. Você bem informado com as informações do Giro de Notícias. O Supremo Tribunal Federal extinguiu a aposentadoria compulsória como punição. A primeira turma acabou com o benefício para magistrados infratores. A medida era considerada uma indecência pela opinião pública. Agora, juízes demitidos perderão integralmente os subsídios estatais. O Senado Federal aprovou o pagamento automático de pensão alimentícia. O projeto visa acelerar os repasses dos valores devidos. A nova regra reduz a burocracia para mãe solo. O texto segue agora para a sanção da presidência. A Câmara dos Deputados ameaça reduzir 555 mil hectares protegidos. Uma nova ofensiva ambiental avança com o apoio da bancada ruralista. Entidades ecológicas alertam para o risco iminente de desmatamento. O projeto de lei enfrenta forte resistência de ativistas. Essas foram as informações do Giro de Notícias, que volta a qualquer momento.
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4: Muito bem, hoje é quinta-feira, dia 9 de julho de 2026. Você bem informado com as informações do Giro de Notícias. O novo acordo de Mariana prevê pagamentos de 170 bilhões de reais. O documento final depende apenas de assinatura do presidente Lula. Os recursos serão destinados à reparação integral de bacia afetada. Moradores da região cobram celeridade na liberação dos valores. A renovação do pontão do Lago Sul foi suspensa judicialmente. A Justiça do Distrito Federal encontrou indícios de irregularidade. O processo licitatório passará por uma auditoria completa de órgãos. Os atuais comerciantes aguardam uma definição sobre o funcionamento. São Paulo terá rodízio de veículos suspensos no feriado prolongado. A medida vale para a celebração de 9 de julho. O transporte público operará com o esquema diferenciado nesta quinta-feira. O metrô da CTM terão frotas reforçadas no feriado. Essa foi as informações do Giro de Notícias, que volta a qualquer momento.
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4: Muito bem, hoje é quinta-feira, dia 9 de julho de 2026. Você bem informado com as informações do Giro de Notícias. A estátua da Turma da Mônica sofreu grave vandalismo em São Paulo. O monumento público teve a cabeça arrancada por criminosos. A prefeitura lamentou o ataque ao patrimônio cultural da cidade. Câmeras de segurança estão sendo analisadas para identificar culpados. A Polícia Civil encontrou um fusível AK-47 em Paralisópolis. A arma estava escondida em uma refinaria de drogas. A operação policial apreendeu grande quantidade de entorpecentes no local. Ninguém foi preso durante a incursão na comunidade paulista. O prêmio da Mega Sena acumulou e promete pagar 45 milhões de reais. O sorteio oficial do concurso ocorrerá hoje, nesta quinta-feira. As apostas podem ser feitas até às 19 horas. Casas lotéricas registram longas filas de apostadores em todo o país. Pesquisa de Datafolha indica que medo de violência caiu entre paulistas. Apesar da redução, o índice ainda atinge metade da população. A sensação de insegurança continua pontuada de debate sobre segurança pública. O governo estadual promete reforçar o policiamento nas ruas. Essas foram as informações do Giro de Notícias, que volta a qualquer momento.
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4: Provérbios 20. Vinho é zombador e o álcool é indisciplinado. Quem se perde por causa deles não é sábio. O pavor de um rei é como o rugido de um leão. Quem provoca sua ira arrisca a própria vida. É honroso para o homem evitar discussões, mas qualquer tolo se envolve nelas. O preguiçoso não ara a terra no inverno. Por isso mendigará durante a colheita quando não tiver nada. Os pensamentos do coração de um homem são como águas profundas, mas o homem de discernimento os puxa para fora. Muitos homens proclamam o seu próprio amor leal, mas quem pode encontrar um homem fiel? O justo está andando na sua integridade. Felizes os filhos que vieram depois dele. Quando o rei se senta no trono para jantar, elimina todos os maus com o seu olhar. Quem pode dizer: purifiquei meu coração, estou limpo do meu pecado? Pesos desonestos e medidas falsificadas são detestáveis para Deus. Até mesmo uma criança mostra o que é pelas suas ações, se o seu comportamento é puro e correto. O ouvido que ouve, o olho que vê, foi Deus que fez a ambos. Não ame o sono, senão você ficará pobre. Abra os olhos e terá fartura de pão. Não é bom, não é bom, diz o comprador, então vai embora e se gaba do negócio que fez. Há ouro e grande quantidade de corais, mas os lábios que transmitem conhecimento são mais preciosos. Tome a roupa do homem que se tornou fiador de um estranho, e tome dele uma garantia caso ele seja fiador de uma mulher estrangeira. Saboroso para o homem é o pão ganho por meio de mentiras, mas depois sua boca ficará cheia de cascalho. Quando há comunicação, os planos são bem-sucedidos. Trave a sua guerra com orientação perita. O caluniador espalha segredos. Não se junte com quem gosta de tagarelar. Quem amaldiçoa seu pai e sua mãe terá sua lâmpada apagada quando chegar à escuridão. Uma fortuna iniciada com ganância não será uma bênção no fim. Não diga: vou me vingar. Espere em Deus e Ele o salvará. Pesos desonestos são desagradáveis para Deus, e uma balança enganosa não é boa. Os passos de um homem são dirigidos para Deus. Como pode um homem entender seu próprio caminho? É uma armadilha para o homem dizer precipitadamente: é sagrado, e só depois pensar no voto que fez. O rei sábio separa os maus e passa sobre eles uma roda de debulhar. O fôlego do homem é a lâmpada de Deus. Ela examina o mais íntimo do ser. O amor leal e a fidelidade protegem o rei. Por meio do amor leal, ele sustenta seu trono. A glória dos jovens é a sua força. O esplendor dos idosos são os seus cabelos brancos. Ferimentos e contusões removem o mal, e os golpes purificam o mais íntimo do ser.
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2: Salmos 144. Louvado seja Deus, minha rocha, que treina minhas mãos para a batalha e meus dedos para a guerra. Ele é aquele que me trata com amor leal, minha fortaleza, meu refúgio seguro e meu libertador, meu escudo e aquele em quem encontro abrigo, aquele que me sujeita a povos. Ó Deus, o que é o homem para notares? O filho do homem mortal para prestares atenção nele? O homem é como um simples sopro, seus dias são como uma sombra que passa. Ó Deus, inclina os teus céus e desce, toca os montes e faz que fumeguem, envia relâmpagos para espalhar os inimigos, lança as tuas flechas e ponha-os em confusão, estende as tuas mãos desde o alto, livra-me e salva-me das águas turbulentas, das mãos dos estrangeiros, que com boca falam mentiras, e que erguem a mão direita para jurar coisas falsas. Ó Deus, cantarei a ti um cântico novo, ao acompanhamento do instrumento de 10 cordas cantarei louvores a ti, aquele que dá vitória a reis, aquele que livra o servo da vida espada mortal. Livra-me e salva-me das mãos dos estrangeiros, que com boca falam mentiras e que erguem a mão direita para jurar coisas falsas. Então nossos filhos serão como plantas novas que crescem rápido, nossas filhas como as colunas angulares esculpidas para um palácio, nossos depósitos transbordarão de todo tipo de produtos. Em nossos campos, nossas ovelhas se multiplicarão aos milhares, às dezenas de milhares. Nossas vacas prenhes não sofrerão acidentes nem abortos. Não haverá gritos de aflição nas nossas praças. Feliz o povo para quem é assim. Feliz o povo cujo Deus és tu, Senhor.
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3: Olhe para trás apenas para ver o quanto você já caminhou e evoluiu até aqui. Cada tropeço no seu caminho foi uma lição valiosa. E cada cicatriz é a prova real de que você é muito mais forte do que imagina.

0: A jornada rumo aos seus objetivos é feita de passos firmes e constantes, especialmente naqueles dias em que a vontade é desistir. Não pare agora, pois o cansaço é temporário, mas o arrependimento de não tentar dura para sempre. O seu maior e mais importante projeto é você mesmo, e o seu momento de colher os frutos está logo ali, na frente. Respire fundo, mude a postura, acredite verdadeiramente no seu processo e continue avançando com coragem. Mensagem do dia.
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3: Pelé foi o jogador mais jovem a ganhar uma Copa do Mundo com 17 anos e marcou seu primeiro gol em 1958, na Suécia.
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0: O Maracanã foi o maior estádio do mundo na final de 1950. Recebeu cerca de 200 mil torcedores na famosa final Brasil X-Uruguai.
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11: Oi, turma, chegamos por aqui com as 15 mais com você, sempre com você, essa sequência de 15 grandes sucessos pra gente curtir. Então, chega mais, tá começando agora. Eu sou o Fabiano Farias, é muito bom ter você aí sempre juntinho, curtindo, cantando, ouvindo só o melhor pelo rádio e pela internet também, nos aplicativos. Obrigado pela sua audiência e pela sua companhia, pela sua amizade. Vamos de música, vamos de música. Quem abre a sequência de hoje? Pedro Neto e Matheus, com Claito e Romário, Localização. Vem por aqui a Maiara e Maraísa, Boa Noite Falsificado. João Bosco e Vinícius, Oportunidade. Começa agora às 15, mais.
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0: Atenção, radialistas de todo o Brasil. É hora de noticiar os fatos que ajudam a construir um novo país. Direto dos estúdios da Empresa Brasil de Comunicação, em Brasília, vem aí a Voz do Brasil.
1: Em Brasília, 19 horas.
0: Está no ar a Voz do Brasil. As notícias do governo federal que movimentaram o país no dia de hoje.
2: Olá, boa noite.
1: Boa noite para você que nos acompanha em todo o país.
2: Quarta-feira, 9 de julho de 2026.
1: Vamos ao destaque do dia na Voz do Brasil.
2: Atenção, professores. Amanhã é o último dia para se inscrever na Prova Nacional Docente.
1: Sobre o exame, nós conversamos com o secretário executivo do Ministério da Educação, Rodolfo Cabral.
3: Ela vai ser utilizada para subsidiar os processos seletivos de concursos públicos realizados, tanto no âmbito federal, estadual e municipal, para ingresso na carreira docente da educação básica.
2: Unidades móveis flutuantes da Previdência iniciaram atendimentos na região norte.
1: 7 barcos vão prestar assistência a comunidades ribeirinhas, indígenas e quilombolas até dezembro.
2: E ainda, produtores precisam validar o cadastro ambiental rural. Carlos Oliveira.
4: Ter o cadastro ambiental rural concluído é fundamental para acessar o crédito agrícola no sistema bancário.
1: Turismo, passageiros que enfrentarem problemas com companhias aéreas poderão registrar reclamações em plataforma digital.
2: Vamos falar também de uma pesquisa sobre viagens de brasileiros com bichinhos de estimação. Natália Koslick.
5: O mapeamento servirá de base para a criação de um manual de boas práticas do segmento.
1: A apresentação da Voz do Brasil hoje é comigo, Mariana Jungmann e Luciano Seixas.
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1: 1 milhão de pessoas já solicitaram a autoexclusão dos sites de apostas online, as chamadas bets.
2: Qualquer pessoa pode fazer o bloqueio nas plataformas de apostas de uma só vez.
1: E o próprio usuário define quanto tempo quer ficar sem apostar.
6: A plataforma centralizada de autoexclusão permite ao cidadão restringir o acesso às casas de apostas para prevenir danos financeiros e à saúde mental. O bloqueio atinge todos os sites de apostas autorizados pela Secretaria de Prêmios e Apostas do Ministério da Fazenda. Para solicitar a autoexclusão, o cidadão deve utilizar o login da plataforma gov.br. Ao preencher os dados, deve informar por quanto tempo deseja ficar autoexcluído, que pode ser de 1 a 12 meses. Se desejar, o usuário pode informar também os motivos da autoexclusão, como decisão por dificuldades financeiras ou recomendação de saúde, por exemplo. Além da autoexclusão voluntária, o ministro da Fazenda, Dario Durigan, lembra as exclusões automáticas das plataformas de apostas.
7: Houve uma vedação por cumprimento de decisão do Supremo de beneficiário de programa social, Bolsa Família, BPC, que estão proibidos de acessar essas plataformas de apostas.
6: Após a autoexclusão, as operadoras autorizadas têm até 72 horas para bloquear o acesso dos usuários aos seus sites e aplicativos. Segundo o Ministério da Fazenda, 1 milhão de pessoas já fizeram a autoexclusão desses sites. Quem nunca apostou e não tem cadastro em casas de apostas também pode solicitar a autoexclusão. Exclusão. Reportagem Nazi Brum.
2: A gestão da Câmara de Comércio Exterior manteve a alíquota de 12% no imposto de exportação do petróleo diante dos episódios no Estreito de Hormuz.
1: Ontem, os Estados Unidos interromperam o acordo de cessar fogo e realizaram novos ataques ao Irã.
2: De acordo com nota divulgada pelo comitê, a decisão tem como objetivo proteger o mercado interno e evitar o desabastecimento dos combustíveis no país.
1: A medida terá caráter temporário, com vigência de até 60 dias e será reavaliada após 30 dias.
2: Hoje, o ministro da Fazenda, Dario Durigan, afirmou que o governo federal seguirá tendo cautela com as medidas de subvenção dos combustíveis diante dos conflitos no Oriente Médio.
7: Eu tinha expectativa, sim, de tirar a subvenção da gasolina num prazo mais curto. O que a gente ouviu foi uma declaração do presidente dos Estados Unidos dizendo que o cessar-fogo estava encerrado e que o acordo de paz já não seria mais executado nos termos em que estava sendo planejado. O que nos acendeu um sinal de alerta, sim, para a cautela em que a gente tem que adotar adotar no acompanhamento da guerra. Então, a estratégia não muda. O objetivo do Ministério da Fazenda, com a guerra diminuindo de proporção, é retirada dos subsídios, mas eu preciso ter cautela porque os eventos novos aconteceram ontem.
1: A Receita Federal iniciou uma ação direcionada aos contribuintes com eventuais débitos em aberto.
2: A iniciativa busca manter a regularidade fiscal dos contribuintes.
8: Contribuintes classificados com o selo Sintonia a Mais começaram a receber comunicações pela Caixa Postal e pelo Domicílio Tributário Eletrônico, DTE, com informações sobre eventual existência de débitos em aberto. A regularização é necessária para evitar a inadimplência, situação que pode resultar no cancelamento do selo. A validade da classificação é de um ano, contada a partir do primeiro dia do mês de referência. O cancelamento também pode ocorrer em situações como concessão da medida cautelar, decretação de falência ou liquidação da pessoa jurídica, manutenção de irregularidade cadastral por mais de 30 dias ou enquadramento como devedor contumaz. Reportagem Edinaldo Júnior.
1: Sabia que eliminar o acúmulo de capim seco, galhos e folhas cria barreiras naturais para reduzir o risco de incêndios durante o período de seca?
2: E essa técnica tem um nome e uma regulamentação. É o que vamos ouvir agora na reportagem de Márcia Fernandes.
9: Atear fogo numa área para evitar queimadas parece contraditório, mas trata-se de uma técnica recomendada para evitar grandes incêndios florestais na época da seca. São as chamadas queimas prescritas. O fogo é colocado de forma controlada em áreas demarcadas. Com isso, é eliminado o acúmulo de capim, galhos e folhas que podem servir de combustível para incêndios. É o que explica Hudson Coimbra, analista ambiental do Instituto Chico Mendes de Conservação da Biodiversidade, ICMBio.
10: É uma ferramenta de manejo do fogo, utilizada com critérios técnicos, análises de risco, vulnerabilidades, critérios meteorológicos, topográficos, e aí a partir disso a gente também define o que é que a gente quer queimar para evitar a propagação de incêndios.
9: A Floresta Nacional de Brasília é um dos espaços que costuma ser atingido por focos de incêndios durante o período da estiagem. Por isso, recebeu nesta quinta-feira uma queima prescrita como parte das ações de prevenção a incêndios, como destacou Hudson Coimbra, do ICMBio.
10: Dentro do Distrito Federal, elas são importantes para evitar os grandes incêndios que acontecem na época da estiagem, né, que vai se iniciar já agora.
9: A queima prescrita é executada por brigadistas, que fazem um monitoramento constante da área. Pode ser implementada em parques nacionais, reservas extrativistas e unidades de conservação em geral. Reportagem Márcia Fernandes.
1: E por falar em período de estiagem, o Instituto Nacional de Meteorologia emitiu um alerta de baixa umidade do ar.
2: Uma massa de ar seco se estende do interior da região Nordeste até grande parte do Centro-Oeste, além de áreas do interior das regiões Sudeste e Sul do país.
1: Segundo o Instituto, a baixa umidade deve permanecer até o domingo, dia 12 de julho.
2: Durante os períodos mais secos do dia, a umidade relativa pode ficar entre 20% e 30%, níveis que exigem atenção, principalmente para crianças, idosos e pessoas com doenças respiratórias.
1: Ferramenta digital para pequenos produtores e cooperativas do campo que simplifica o acesso a financiamentos.
2: É o simulador de crédito do Pronaf, o Programa Nacional de Fortalecimento da Agricultura Familiar.
1: A plataforma mostra linhas e condições de crédito que combinam com o perfil do produtor.
11: Se você é produtor rural e precisa de crédito, pode contar com uma ferramenta na hora de solicitar os recursos. É o simulador de crédito do Pronaf, uma ferramenta digital desenvolvida para ajudar agricultores familiares e cooperativas a identificarem quais linhas de crédito do Pronaf eles podem usar. É preciso responder algumas perguntas sobre a situação do agricultor, como renda familiar, localidade e objetivo do financiamento. Depois, são informadas as linhas de crédito e as condições de financiamento compatíveis com seu perfil e quais as instituições financeiras que operam em sua região. Vale ressaltar que o simulador não substitui a análise realizada pelas instituições financeiras e também não garante a contratação do crédito. A ferramenta é apenas informativa e busca facilitar o acesso às informações sobre o Pronaf antes do agricultor familiar buscar uma instituição financeira. Para simular o crédito, acesse simuladorpronaf.mda.gov.br. Daniele Popov para A Voz do Brasil.
2: Produtores que vivem no campo precisam validar o CAR, Cadastro Ambiental Rural de suas propriedades.
1: O cadastro é um registro público eletrônico nacional, obrigatório para todos os imóveis rurais.
4: Você que tem uma propriedade rural e já fez a inclusão dela no Cadastro Ambiental Rural, o CAR, não se esqueça de verificar se está tudo certinho. Veja na caixa de mensagens da Central do Proprietário Possuidor do CAR se você recebeu uma notificação para resolver alguma pendência. O órgão gestor do CAR enviou recentemente mensagens para mais de 845 mil proprietários. Para 500 mil, só falta responder se concordam com as informações já analisadas. Se você estiver nesse grupo e finalizar o processo, o seu CAR vai ficar em dia com o que prevê o Código Florestal, que é a lei que cuida desse assunto. Ter o Cadastro Ambiental Rural concluído é fundamental para acessar o crédito agrícola no sistema bancário. Então, não se esqueça de olhar a caixa de mensagens da Central do Proprietário Possuidor do CAR e ver se você recebeu uma notificação para resolver alguma pendência. O Cadastro Ambiental Rural é obrigatório para todos os imóveis rurais. Quando o processo for finalizado, sua propriedade será classificada como cumpridora das regras de proteção do meio ambiente. Se você ainda não fez o cadastro da propriedade rural no CAR, vá no site car.gov.br, escolha o estado e siga o passo a passo. Depois disso, é emitido um recibo de inscrição no CAR. Com esse recibo em mãos, você consegue acessar a Central do Proprietário Possuidor com o seu login no gov.br. É nessa central que você acompanha a situação de sua propriedade, os documentos e as análises feitas pelos técnicos. Reportagem Carlos Oliveira.
2: As inscrições para a PND, a Prova Nacional Docente, se encerram amanhã.
1: Por meio do Exame Nacional de Desempenho de Estudantes, a prova avalia os formandos em licenciaturas.
2: Mas professores já formados também podem fazer a PND, especialmente porque ela pode ser usada por governos estaduais e prefeituras como parte de seus processos seletivos para a contratação de docentes.
1: Nós conversamos com o secretário executivo do Ministério da Educação, Rodolfo Cabral, sobre a Prova Nacional Docente. Vamos ouvir. Secretário Rodolfo Cabral, muito bem-vindo à Voz do Brasil. A gente queria começar, então, explicando, né, para quem já é professor e quem está se formando agora, por que que é importante fazer a Prova Nacional Docente? Quais são os benefícios dela para esses profissionais?
12: Boa noite, Mariana, Luciano e os ouvintes da Voz do Brasil. A Prova Nacional Docente é um exame anual destinado aos professores brasileiros interessados em utilizar os seus resultados em processos seletivos da rede de ensino. Então, ela vai ser utilizada para subsidiar os processos seletivos de concursos públicos realizados tanto no âmbito federal, estadual e municipal para ingresso na carreira docente da educação básica. É uma avaliação teórica que vai atestar se os participantes têm as competências essenciais para o exercício da docência em sala de aula. Ela é feita para 21 licenciaturas diferentes. Então, a pessoa que vai fazer uma prova com a parte comum para todas as áreas, com 30 questões de formação docente e a parte discursiva, além de 50 questões específicas de cada área.
2: Secretária, ela foi criada inicialmente como um exame, né, para avaliar a formação dos formandos em licenciaturas. A ideia é medir aí o nivelamento dos cursos em todo o país e identificar possíveis defasagens de formação, é isso? O que pode ser feito a partir dessa constatação?
12: Isso, a PND funcionou conjuntamente com o ENAD das licenciaturas, né, sendo o ENAD somente para os formandos e a PND também para quem já se formou. Então, a ideia da PND é avaliar os formandos das licenciaturas, por meio do ENAD, mas também quem se formou, para garantir que esses professores possuam as competências essenciais para a docência. Então, além de avaliar as competências, né, ela vai subsidiar a formulação de políticas públicas voltadas à formação inicial e continuada dos professores. Então, a partir dos resultados do ENAD, se a instituição ela tem resultados negativos, a gente vai abrir processo de supervisão no MEC para avaliar e melhorar a qualidade da formação dos nossos professores.
1: Agora, secretário, a prova também pode ser usada em processos seletivos, né? Como é que funciona isso? É possível que uma prefeitura, por exemplo, use os resultados da PND como um concurso?
12: Isso, é importante a gente ressaltar que, embora não seja um concurso, ela não substitua o processo seletivo da Secretaria de Educação, as secretarias elas podem usar a nota da PND como etapa de suas provas. Então, as redes de ensino, as secretarias estaduais, municipais, distrital de educação, elas fazem adesão junto ao MEC para usar a nota da PND em seus concursos e processos seletivos. Agora, para 2026, 2.031 redes de ensino fizeram adesão. Então, os resultados do EI, o professor faz essa prova da PND e os resultados de cada exame têm validade de 3 anos, permitindo sua utilização em vários processos seletivos ao longo desse período.
2: Secretária, a prova nacional docente ocorre quantas vezes por ano? Por exemplo, quem perder essa oportunidade terá outra ainda em 2026?
12: Isso, a prova é anual. Então, quem não participar agora poderá se inscrever para a PND em 2027, em data ainda a ser definida. Então, quem estiver concluindo a licenciatura ou já estiver formado, é importante fazer a prova ainda esse ano. E aí ficar com essa nota disponível para os concursos públicos das redes que aderiram durante todo o período de 2026 e 2027.
1: Porque como o senhor disse, né, a prova tem validade por 3 anos aí.
12: Isso, quem não fez agora vai ter que aguardar a próxima PND em 2027.
1: Agora, onde que os interessados podem se inscrever e quanto é que custa a taxa de inscrição, secretário?
12: Os interessados podem se inscrever no sistema PND, no site do INEP, até o dia 10 de julho. E a taxa de inscrição custa R$ 85,00.
2: E quando serão as provas e quando saem os resultados?
12: As provas serão realizadas em todo o país no dia 20 de setembro. E o resultado final será divulgado em 15 de dezembro.
1: E aí a gente lembra também que na página do INEP os interessados também podem acessar outras informações, né, secretário, sobre pedidos excepcionais, enfim, recursos e todo o resto, qualquer outra parte que tenham interesse em saber sobre a prova.
12: Inclusive a formação, tá? Para acesso aos conteúdos da prova, quem quiser estudar, se preparar, no site do INEP tem as matrizes de referência utilizadas pelo INEP para fazer a prova. Então o professor pode utilizar esses materiais para se preparar e estudar para obter um melhor resultado.
1: Ótimo. Muito bem, nós conversamos com o secretário executivo do Ministério da Educação, Rodolfo Cabral. Secretário, muito obrigada pela sua entrevista aqui à Voz do Brasil.
12: Muito obrigado, Mariana, Luciano, um abraço aos ouvintes da Voz do Brasil.
2: Funcionando 24 horas por dia, 7 dias por semana, o Disque 100 oferece orientação em casos de violações dos direitos humanos.
1: Saiba mais com Pablo Mundim.
13: Violência física, psicológica ou sexual, abandono de pessoas idosas, trabalho infantil, racismo, discriminação contra pessoas com deficiência, população LGBTQIA+, povos indígenas, quilombolas ou qualquer outra forma de violação da dignidade humana. Seja qual for a situação, o Disque 100 é o canal para denunciar. Os canais do Ministério dos Direitos Humanos e da Cidadania registraram em 2024 mais de 657 mil denúncias de violações de direitos humanos. Mulheres, idosos e crianças formam um grupo de maior vulnerabilidade, com a maioria dos abusos ocorrendo na própria residência. Para combater qualquer tipo de violação que surgiu, o Disque 100 defende Lara Magalhães, coordenadora do Disque 100.
14: Muito abrangente. Sempre que a pessoa tiver dúvida se determinada situação configura ou não uma violação, a orientação é procurar os que sem, para que a nossa equipe preste essas orientações e tire essas dúvidas.
13: Depois do registro, o caso é enviado aos órgãos competentes para apuração e adoção das medidas de proteção, explica a coordenadora Lara Magalhães.
14: Quanto mais acesso, mais a gente consegue garantir, ou ao menos proibir que essas violações perdurem.
13: O atendimento é gratuito, sigiloso e está disponível 24 horas por dia, 7 dias por semana. Reportagem Pablo Mundim.
2: Teve início essa semana um atendimento no Previbarco a moradores da região norte.
1: Podem ser beneficiados moradores de comunidades ribeirinhas ou isoladas, indígenas e quilombolas.
2: Atualmente existem 7 unidades móveis flutuantes. 3 vão atender o estado do Amazonas, 3 o estado do Pará e 1 o estado de Rondônia.
1: A chefe do Serviço de Gerenciamento de Unidades Móveis Flutuantes do INSS, Karine Furtado, fala dos serviços oferecidos.
15: Os serviços oferecidos pelo PrevMar são praticamente os mesmos de uma agência física do INSS. Os principais são salário maternidade rural, aposentadorias, pensão por morte e benefício de prestação continuada, o BPC, que é um benefício assistencial para idosos e pessoas com deficiência de baixa renda. Também são oferecidas perícias médicas e avaliações sociais, além de emissão de extratos, consulta de tempo de contribuição e orientações gerais.
2: Os atendimentos vão até 18 de dezembro.
1: O calendário de atendimentos está em gov.br/INSS.
2: Julho é mês de férias e muita gente aproveita o descanso para viajar com a família.
1: E muitas famílias brasileiras contam com integrantes de quatro patas.
2: Uma pesquisa sobre o turismo pet friendly quer entender as principais dificuldades enfrentadas pelos tutores e empreendimentos.
16: O professor Pedro Henrique Ambrósio Rodrigues, de Florianópolis, já perdeu as contas de quantas viagens fez. Mas, independente do roteiro, sempre pega a estrada com seus pets do lado. Aqui tem mais quilômetros rodados é Frida, uma bulldog francesa que chegou em sua vida há 11 anos. Depois vieram o Bartô, sem raça definida, e um Chihuahua, para se aventurarem por diversos destinos brasileiros.
17: A gente sai de Florianópolis, vai para Franca, e por duas vezes a gente foi para Minas Gerais, então passou por Ouro Preto, Trindade, Paraty, São João del Rei, Curitiba, Rio de Janeiro, Campos dos Goytacazes, tudo que tiver no meio do caminho a gente faz. As viagens são planejadas em cima do fato dos cachorros estarem conosco.
16: Uma pesquisa online pretende mapear os principais desafios do turismo pet friendly no país. Por um lado, quer entender as dificuldades enfrentadas pelos viajantes na hora de pegar a estrada. Por outro, busca conhecer os desafios de empresários do setor, como donos de hotéis e de restaurantes que recebem clientes de quatro patas. A supervisora de eventos e reservas de um hotel em Goiânia, no estado de Goiás, Catherine Neves, menciona alguns serviços personalizados para atender esse público.
18: Hoje, os nossos serviços exclusivos são um tapete higiênico, uma manta com a nossa logo, um sachê de petisco para que ele possa se alimentar enquanto estiver conosco e saquinhos para coleta de fezes também.
16: O mapeamento servirá de base para a criação de um manual de boas práticas do segmento. O prazo para participar vai até amanhã, 10 de julho, e o formulário pode ser acessado na página do Ministério do Turismo na internet, no endereço gov.br/turismo. Reportagem Natália Koslick.
1: Um voo cancelado, bagagem danificada ou extraviada, mudança de horários pela companhia aérea.
2: O passageiro que vive essas situações tem um canal para registrar e tentar resolver a queixa.
1: É o ANAC Passageiro.
19: As viagens de avião fazem parte da rotina do empresário gaúcho Renato Correa, que a cada dia da semana está em uma cidade diferente por causa dos compromissos profissionais. Com a vida na ponte aérea, é difícil não se deparar com problemas.
20: De uma forma ou outra, a gente acaba tendo problema com voo atrasado, voo cancelado, questões climáticas que acabam influenciando na nossa dinâmica e na nossa agenda diária. Problemas eu tive são vários repetitivos que são de perda de conexão por questão de atraso.
19: Passageiros que enfrentarem problemas com companhias aéreas podem registrar reclamações por meio da plataforma ANAC Passageiro. O acesso é gratuito e pode ser feito por qualquer cidadão com uma conta gov.br nível prata ou ouro. Após o registro, a manifestação é encaminhada à companhia aérea responsável, que deve responder em até 10 dias corridos. O superintendente de acompanhamento de serviços aéreos da Agência Nacional de Aviação Civil, ANAC, Adriano Miranda, destaca os tipos de registros que a plataforma tem recebido.
21: O principal problema mais reclamado são alterações ou cancelamentos pela própria empresa aérea antes da viagem, né? Então o passageiro é comunicado ali que seu voo foi alterado, que seu voo foi cancelado, né? Em segundo lugar, o atraso ou cancelamento na data da viagem, aquela situação contingencial. O terceiro ponto mais reclamado é bagagem, por exemplo, bagagem danificada, bagagem extraviada.
19: Durante o atendimento, passageiro e empresa podem trocar informações diretamente pela plataforma até a conclusão da solicitação. O usuário pode ainda consultar dados sobre o volume de reclamações, os principais assuntos registrados e o índice de atendimento das companhias aéreas. O acesso à plataforma é feito pelo site anac.gov.br ou pelo gov.br/anac, clicando em passageiro. Reportagem Graziele Bezerra.
2: Estão abertas até 3 de agosto as inscrições para a chamada Universal 2026, que vai financiar projetos de pesquisas científicas, tecnológicas e de inovação desenvolvidas por instituições brasileiras.
0: Pelo menos 30% dos recursos serão destinados a instituições de pesquisa das regiões Norte, Nordeste e Centro-Oeste.
2: O resultado final está previsto para 4 de dezembro.
0: As propostas devem ser submetidas exclusivamente pela internet por meio do formulário disponível no site carloschagas.cnpq.br.
2: E essas foram as notícias do governo federal.
0: Fique agora com as notícias do Poder Judiciário e do Congresso Nacional. Boa noite.
2: Boa noite, até amanhã.
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23: Inquérito do Banco Master. STF autoriza busca e apreensão contra Tiago Miranda.
24: STJ entende que plano de saúde deve cobrir cirurgia de feminização facial em mulheres trans.
23: Justiça determina que o SUS forneça sonda Bottom para alimentação de pacientes pediátricos em Uberlândia, Minas Gerais.
24: Boa noite, eu sou Marcela Luiza.
23: E eu sou Walter Lima.
24: Supremo Tribunal Federal autoriza busca e apreensão contra Tiago Miranda após pedido da Polícia Federal.
23: A decisão é do ministro André Mendonça, relator do inquérito sobre o Banco Master no STF. Marta Ferreira.
25: Tiago Miranda é dono de uma agência de publicidade que mantinha relação com o ex-banqueiro Daniel Vorcaro, dono do Master, e teria atuado em uma ação coordenada de influenciadores nas redes sociais para atacar a credibilidade do Banco Central. De acordo com a Polícia Federal, os ataques se deram após o Banco Central negar a compra do Master pelo Banco de Brasília e liquidar o Banco de Vorcaro. As investigações apuram ainda a atuação de possível organização criminosa dedicada à intimidação de jornalistas, ao monitoramento ilícito de pessoas ligadas a autoridades públicas, à obtenção indevida de informações sigilosas e à adoção de medidas destinadas a interferir em investigações criminais. Na decisão, Mendonça afirmou que os elementos analisados apontam que Tiago Miranda desempenhava papel central nessas iniciativas, sendo o principal responsável por realizar pesquisas e levantamentos acerca da vida privada da jornalista em questão. Ainda de acordo com as conversas analisadas, Tiago Miranda costumava informar o andamento das buscas, relatar sobre a análise de processos judiciais antigos e coordenar a mobilização de equipe dedicada a localizar informações que pudessem ser consideradas sensíveis ou comprometedoras para a jornalista.
24: Plano de saúde deve custear cirurgias em mulheres trans para dar aos traços faciais a aparência feminina.
23: Para o STJ, esses procedimentos não se enquadram nas exceções previstas na lei que regulamenta os planos de saúde. Fátima Uchoa.
26: A decisão da terceira turma do STJ manteve a determinação para que uma operadora de plano de saúde autorizasse a cirurgia de feminização facial no processo transexualizador como reconstrução craniana e rinoplastia reparadora de uma beneficiária que já havia feito procedimento de redesignação sexual. Segundo a relatora ministra Nancy Andrighi, os procedimentos foram indicados pelo médico da paciente e não incluiriam tratamento experimental nem teriam caráter estético, sendo imprescindíveis para adequar a identidade de gênero da paciente e preservar o bem-estar psicológico dela.
24: Agente de aeroporto de Confins Mães em Minas Gerais têm jornada de trabalho equiparada à de colegas da Pampulha.
5: A decisão é do Tribunal Superior do Trabalho, Marla Lacerda.
6: Uma empresa de serviços aeroportuários vai ter de pagar horas extras a uma agente de proteção do aeroporto de Confins. A trabalhadora cumpria jornada de 42 horas semanais, enquanto colegas de função no aeroporto da Pampulha, de menor movimento, trabalhavam 36 horas por semana. Para o TST, a diferenciação da jornada com a mesma remuneração diz respeito ao princípio da isonomia.
24: Justiça determina que o SUS forneça sonda Boton para alimentação de pacientes pediátricos em Uberlândia, Minas Gerais.
5: Esse tipo de sonda é um dispositivo de silicone que fica na região do abdômen do paciente e diminui os casos de refluxo. Vanessa Pereira.
7: A ação teve início após o MPF receber reclamações de famílias que enfrentavam dificuldades para conseguir a sonda Boton no SUS. Agora, segundo a decisão, a União tem até 6 meses para incluir o equipamento no sistema de gerenciamento do SUS. Já o governo de Minas Gerais e o município de Uberlândia devem garantir o fornecimento das sondas Boton para os pacientes pediátricos.
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24: Uma boa noite.
5: E até amanhã.
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9: Eu sou Paula Groba.
10: E eu sou Humberto Pinheiro.
9: E estes são os destaques de hoje do Jornal do Senado, que começa agora.
10: Senado aprova MP que destina recursos das BETs à Polícia Federal.
9: Comissão aprova mais proteção a pessoas com deficiência vítimas de crimes.
10: Avança projeto que pune empresas de telemarketing por ligações indesejadas.
9: Boa noite.
10: Boa noite.
9: Parte do dinheiro arrecadado pelas casas de apostas esportivas poderá ser usado no combate ao crime organizado.
10: O Senado aprovou uma medida provisória que destina um percentual do lucro das BETs ao fundo da Polícia Federal. Agora, o texto segue para sanção presidencial. Repórter Douglas Castilho.
11: Após o pagamento dos impostos devidos e dos prêmios das apostas, as operadoras das BETs deverão destinar 3% do valor obtido a esse fundo. Porém, esse índice só será devido a partir de 2028, passando por uma transição anual gradual de 1%. O senador Isalci Lucas, do PL do Distrito Federal, argumentou que o direcionamento do montante serve como um mal menor diante dos efeitos negativos das BETs.
27: O ideal é que não tivesse BETs, porque por mais maior percentual, não vale a pena. Realmente, o estrago com relação às BETs é muito grande. Então, agora, como existe, está regulamentado, é muito importante destinar realmente parte desse recurso para saúde, também para segurança, para todas essas áreas, exatamente porque qualquer percentual não recupera o que se vai gastar com a saúde com relação a isso.
11: A verba será obrigatoriamente utilizada na modernização de equipamentos da Polícia Federal, no pagamento por horas e atividades extraordinárias e no custeio de planos de saúde da corporação. Além disso, o Ministério da Justiça e Segurança Pública poderá estender a cobertura dessas despesas médicas também para os agentes da Polícia Rodoviária Federal e da Polícia Penal Federal. O texto agora vai à sanção presidencial.
9: E avançou no Senado o projeto que autoriza a Agência Nacional do Petróleo a acessar dados fiscais de distribuidores e revendedores de combustíveis.
10: A medida visa combater a adulteração desses produtos. Repórter César Mendes.
28: O objetivo da proposta, já aprovada na Câmara dos Deputados, é melhorar a fiscalização, condicionando as concessões de atividades regulamentadas pela ANP, a autorização prévia para que a agência acesse os dados fiscais das empresas do setor. Quem já possui a outorga de funcionamento terá que providenciar essa autorização para continuar atuando. Relator da matéria, o senador Dr. Irã, do Progressistas de Roraima, destacou que a medida vai facilitar a detecção de adulterações, assegurando maior integridade no mercado de combustíveis.
29: Empresas que adulteram combustíveis garantem ilicitamente a redução de seus custos de
1: produção e passam a ter vantagem competitiva em relação às que atuam honestamente.
28: O texto determina que a ANP assuma os custos do acesso aos dados das empresas sem ônus para o fisco e seguiu para a análise da Comissão de Infraestrutura.
4: Uma subcomissão do Senado aprovou o relatório de diligência externa em Boa Vista, Roraima, em maio de 2026, que verificou a situação em que vive o povo Yanomami.
10: O documento traz um diagnóstico sobre a saúde, a segurança e a governança na região e aponta que, apesar de avanços na repressão ao garimpo ilegal, o território ainda enfrenta graves gargalos logísticos e estruturais. Repórter Bruno Lourenço.
12: Relatório aprovado pela subcomissão do Senado, que acompanha a situação de perto, revela que a quase totalidade do atendimento de saúde na região ainda depende exclusivamente de aviões e helicópteros, o que encarece e dificulta as ações de socorro. A presidente do colegiado, senadora Damares Alves, do Republicanos do Distrito Federal, defendeu uma ação conjunta de entidades brasileiras e internacionais, principalmente no combate ao garimpo ilegal, para assegurar direitos das populações indígenas.
13: Capaz de consolidar os avanços obtidos com a desintrusão e fortalecer de forma duradoura as políticas públicas voltadas à proteção e à garantia dos direitos dos povos Yanomami e Yekuana.
12: A subcomissão formalizou uma série de pedidos de providências a ministérios e propôs um pacote legislativo focado no agravamento de penas para crimes ambientais em terras indígenas, adaptação de prazos processuais para áreas remotas, fortalecimento da FUNAI, integração de políticas sociais e adaptação do acesso a benefícios sociais.
4: E a Comissão de Direitos Humanos aprovou um projeto que aumenta a proteção para pessoas com deficiência vítimas de crimes. A proposta torna esse tipo de crime uma circunstância agravante, com penas maiores para quem se aproveita da vulnerabilidade da vítima.
10: Hoje, o aumento de pena previsto na legislação está ligado.

0: evitarem o pedido de bloqueio feito pelo consumidor.
1: O texto também cria um cadastro para evitar fraudes e ligações repetidas para pessoas que não têm relação com a dívida. Quem descumprir as regras poderá pagar multa de até R$50 mil. A proposta segue para análise da Câmara dos Deputados. O relator da proposta, senador Laércio Oliveira, do PP de Sergipe, afirmou que o objetivo é combater práticas abusivas de telemarketing sem impedir a realização de cobranças legítimas.
2: E esse projeto enfrenta um problema que é meu, que é seu, é de todo mundo, que é exatamente a perturbação de redes de telefonia que liga pra gente com ligações indesejadas, com ligações desagradáveis, oferecendo produto, buscando cobrar alguma coisa que a gente não tem nada a ver com o assunto, importunando a nossa rotina, o nosso bem-estar, o nosso conforto, e a gente precisa dar um basta nisso.
0: E a presidência da República vetou parcialmente o projeto que mudava o símbolo de acessibilidade no Brasil. Com o veto, o símbolo vai continuar sendo uma pessoa em cadeira de rodas.
1: A intenção da mudança era incluir outros tipos de deficiência. Os detalhes com o repórter Márcio Maturana.
3: O governo argumentou que mudar o símbolo já muito conhecido por uma imagem criada em 2015 pelas Nações Unidas poderia criar barreiras adicionais a quem se pretendia beneficiar e que a mudança não teve participação das organizações representativas das pessoas com deficiência. A senadora Mara Gabrilli, do PSD de São Paulo, explicou que a intenção da mudança era incluir outros tipos de deficiência.
4: É como dizer para a sociedade, a acessibilidade vai além da mobilidade. É sobre garantir mais autonomia e respeito para todas as pessoas com deficiência.
3: Outros trechos do projeto, como a ampliação dos locais obrigatórios para sinalização, foram mantidos e transformados na Lei 15.459. Agora, o veto parcial precisa ser analisado pelo Congresso Nacional, podendo ser mantido ou derrubado.
0: O programa Jovem Senador já definiu os 27 estudantes que vão participar da Semana de Vivência Legislativa em agosto no Congresso Nacional.
1: A última vaga ficou com um aluno do Distrito Federal, vencedor da etapa local, com uma redação sobre democracia nas redes sociais. Repórter Henrique Nascimento.
5: Os 27 estudantes foram selecionados para o Jovem Senador 2026, programa que permite aos alunos conhecer de perto o funcionamento do Congresso Nacional. A última vaga ficou com Caleb Gomes, do Centro de Ensino Médio de Taguatinga Norte, no Distrito Federal. O tema da redação deste ano foi Democracia nas Redes Sociais, como construir um debate saudável.
6: Assim que saiu o tema, eu já comecei a pensar em várias coisas. Eu sei que o raciocínio dele foi vindo ao longo do processo de criação da redação, eu tentei ser o mais verdadeiro possível sobre a minha opinião.
5: Durante a Semana de Vivência Legislativa, os jovens senadores vão ocupar cadeiras no plenário e nas comissões e apresentar propostas que podem virar projetos de lei. O senador Paulo Paim, do PT do Rio Grande do Sul, destacou a importância da participação dos jovens.
7: Agir hoje na esperança de que as iniciativas atuais nos assegurem um futuro melhor é missão de todos nós, não importa a idade, que ela se traduz em entusiasmo e paixão pelo trabalho legislativo.
5: Ao longo de 14 edições, o jovem senador já mobilizou mais de 2 milhões de estudantes.
1: Edição de Paula Groba e trabalhos técnicos de Eliseu Caires. O Jornal do Senado fica por aqui. Acompanhe agora as notícias da Câmara dos Deputados. Boa noite.
0: Boa noite e até amanhã.
8: 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Comissão da Câmara proíbe aposentadoria como punição a magistrados.
9: Plenário torna permanente incentivo fiscal para empresas de reciclagem.
8: Parlamentares defendem propostas em defesa de segmentos vulneráveis.
10: Boa noite. O projeto de Maurício do Vôlei, do PL de Minas Gerais, promete fortalecer mecanismos de combate ao abandono afetivo e material de crianças e adolescentes. O texto amplia os deveres dos pais e responsáveis quanto ao cuidado, à convivência familiar e à assistência emocional.
11: Maurício do Vôlei explica que o projeto cria medidas de proteção, como a

0: acompanhamento psicossocial, mediação familiar e orientação aos responsáveis. Para ele, a iniciativa garante o desenvolvimento saudável de crianças e adolescentes.
1: O Besotone, do PT de Goiás, é relator de proposta que obriga companhias aéreas a transportar gratuitamente equipamentos usados por pessoas com deficiência. Ele explica que o projeto determina que cadeiras de rodas, próteses e outros itens essenciais sigam preferencialmente na cabine.
0: O Besotone aponta que, quando o transporte na cabine e não for possível, os equipamentos deverão seguir no compartimento de carga, com prioridade, identificação e proteção adequada. O parlamentar alerta que a medida também prevê indenização imediata em caso de dano ou extravio.
1: Alencar Santana, do PT de São Paulo, defende a urgência de projeto que inclui a misoginia no Código Penal, criminalizando injúrias e agressões motivadas pelo preconceito contra as mulheres. Ele assinala que o parlamento precisa dar uma resposta diante do avanço dos índices de feminicídio no país.
0: Alencar Santana ressalta que a matéria já pode ser votada no plenário. Ele defende a punição rigorosa contra qualquer tipo de discriminação ou violência de gênero. O legislador acredita que a tipificação legal assegura a proteção integral e o respeito aos direitos das cidadãs brasileiras.
2: Justiça.
1: Avança na Câmara a proposta que proíbe a aposentadoria compulsória de juiz como forma de punição. A repórter Paula Bittar acompanhou a votação.
3: A Comissão de Constituição e Justiça da Câmara aprovou uma proposta que acaba com a chamada aposentadoria compulsória de membros do Poder Judiciário como forma de punição. A proposta mantém a previsão de que o ato de remoção ou de disponibilidade do magistrado por interesse público deverá ser fundado em decisão por voto da maioria absoluta do respectivo tribunal ou do Conselho Nacional de Justiça, mas acrescenta que a suspensão poderá ser de até 90 dias e a disponibilidade poderá ser de até 2 anos. Ainda de acordo com o texto, concluído o processo administrativo disciplinar, o

0: e a contagem do tempo de serviço para todos os fins. O Ministério Público deve se pronunciar sobre a representação no prazo de 90 dias. O relator na comissão, deputado Helder Salomão, do PT do Espírito Santo, elogiou a iniciativa da proposta.
1: A sociedade brasileira há muito reivindica o fim desse privilégio que hoje nós conhecemos como aposentadoria compulsória, que ao invés de ser um castigo, como deveria ser, ou uma punição, melhor dizendo, acaba sendo um prêmio para quem pratica ilícitos e crimes no exercício da magistratura.
0: A deputada Bia Kicis, do PL do Distrito Federal, compartilhou dessa opinião.
2: Você premiar alguém que abusou do cargo, que cometeu crimes e que é afastado, aposentado compulsoriamente com a sua remuneração integral. Isso é um tapa na cara do brasileiro.
0: A proposta que acaba com a chamada aposentadoria compulsória de membros do Poder Judiciário como forma de punição ainda precisa ser analisada por uma comissão especial que deverá ser criada para esse fim e depois segue para a apreciação do plenário, onde precisará ser votada em 2 turnos. Da Rádio Câmara, de Brasília, Paula Bittar.
3: Trabalho. Pastor Sargento Isidório do Avante da Bahia defende a aprovação pelo Senado do projeto que institui a escala de trabalho 5x2. Segundo ele, a medida garante mais qualidade de vida aos trabalhadores, permitindo mais convivência familiar e tempo para cuidar da saúde.
4: Pastor Sargento Isidório também cobra a aprovação da proposta que trata dos direitos dos agentes comunitários de saúde e de combate às endemias. Ele afirma que a matéria representa uma medida de justiça para a categoria, destacando a mobilização dos profissionais em defesa da pauta.
3: Júnior Amaral, do PL de Minas Gerais, critica projeto da Prefeitura de Itajubá, que cria regras locais para o transporte por aplicativo no município. O deputado afirma que a proposta gerou mobilização de trabalhadores por prever punições e exigências que podem dificultar a atividade.
4: Júnior Amaral argumenta que a Prefeitura extrapola sua competência ao tentar regulamentar pontos que seriam de responsabilidade do Legislativo Federal. O parlamentar sustenta que as regras podem afetar a renda de motoristas e entregadores que dependem dos aplicativos para trabalhar.
3: Desenvolvimento regional. Hildo Rocha, do MDB do Maranhão, cobra a votação de PEC que inclui entidades municipais entre os legitimados para propor ações diretas de inconstitucionalidade. Ele argumenta que a medida corrige uma distorção ao garantir a municípios prerrogativas já asseguradas a estados e à União.
4: Hildo Rocha critica a resistência de líderes partidários à votação da proposta. O parlamentar sustenta que entidades como a Confederação Nacional de Municípios e a Frente Nacional de Prefeitos devem ter legitimidade para representar os interesses das cidades perante o STF.
3: Paulo Guedes, do PT, agradece ao governo federal pelos investimentos destinados ao norte de Minas Gerais. O congressista destaca a renovação da frota do SAMU, a destinação de recursos para hospitais e a construção de novas unidades de saúde.
4: Paulo Guedes também menciona ações voltadas aos pequenos municípios, como construção de creches, entrega de equipamentos de saúde e melhorias na infraestrutura. Segundo ele, os investimentos devem impulsionar o desenvolvimento econômico e a geração de empregos.
3: Votação. A Câmara aprovou o fim da cobrança por consumo mínimo de água e esgoto. A repórter Daniela Lessa explica como deve funcionar o sistema de cobrança.
5: O plenário da Câmara dos Deputados aprovou o projeto que acaba com a cobrança de consumo mínimo nos serviços de abastecimento de água e esgoto. O projeto foi apresentado pelo deputado Carlos Jordi, do PL do Rio de Janeiro, e altera a lei do marco legal do saneamento básico. Pelo texto aprovado, a tarifa de água passará a ser formada por 2 partes. A primeira será uma parcela fixa, chamada de tarifa básica, para remunerar a oferta e a manutenção do serviço. A segunda parte será uma parcela variável, calculada conforme o volume efetivamente consumido. Na prática, a proposta impede que o consumidor pague por um volume mínimo de água que não usou. A mesma lógica valerá para o esgoto sanitário. Relator da proposta, o deputado Kim Kataguiri, do Missão de São Paulo, deu exemplo de como a proposta irá funcionar na prática.
6: Que é como se você entrasse no bar e aí tivesse R$50 de consumação. O cara que consumiu paga 50, o cara que não consumiu paga 50 também. É assim que funciona hoje a tarifa de água. O que a gente quer fazer é o seguinte: bom, você que não consumiu nada, você vai pagar

0: ali pela cadeira que você sentou, pelo garçom que te deu oi, então você vai pagar 15 reais. Aí o cara que consumiu vai pagar os 15 reais mais aquilo que ele consumiu. Basicamente, a gente está mudando a estrutura para dar mais justiça para as tarifas, principalmente para aquele consumidor que acaba pagando pelo consumo dos outros.
1: O relator disse também que os serviços de saneamento têm custos fixos importantes, como manutenção de redes e estações de tratamento. Por isso, o texto aprovado não elimina toda a cobrança fixa. Favorável ao projeto, o deputado Tarcísio Mota, do PSOL do Rio de Janeiro, defendeu também que essa tarifa básica não seja elevada, considerando que o acesso à água é um direito básico das pessoas.
2: Mas esse projeto vai no caminho correto de garantir à população que ela não continue a pagar essa tarifa mínima que ele vai pagar independente de quanto consumiu. Contudo, é preciso colocar uma trava para que a parte fixa não supere e não seja muito grande, onerando ainda mais o consumidor final, porque água é direito, água é vida, água não é mercadoria.
1: O projeto que acaba com a cobrança de consumo mínimo nos serviços de água e esgoto agora será analisado no Senado. Da Rádio Câmara de Brasília, Daniele Lessa.
3: Transportes. Josivaldo JP, do União do Maranhão, apresentou projeto que obriga órgãos de trânsito a disponibilizar medidores de glicose em operações de fiscalização. Ele explica que alterações no nível de açúcar no sangue podem causar sintomas confundidos com embriaguez, levando a abordagens inadequadas.
4: Josivaldo JP ressalta que o teste só poderá ser realizado com o consentimento do condutor. Ele acrescenta que o projeto prevê treinamento para que agentes identifiquem sinais de alteração glicêmica, acionando atendimento médico quando houver risco à saúde.
3: Consumidor. Caroline de Tony, do PL de Santa Catarina, apresentou projeto que inclui os gastos com vacinas entre as despesas dedutíveis do imposto de renda da pessoa física. De acordo com a deputada, a medida amplia o benefício já concedido a outras despesas médicas.
4: Caroline de Tony argumenta que a proposta incentiva a prevenção de doenças. Ela acredita que o projeto promove justiça fiscal e contribui para a redução dos custos do poder público com tratamentos que poderiam ser evitados por meio da vacinação.
3: Saúde. Comissão de Saúde aprova projeto que proíbe a venda e o uso do chumbinho no Brasil. A repórter Sofia Peçanha tem mais detalhes.
5: A Comissão de Saúde aprovou o projeto que proíbe desde a venda até a utilização do chumbinho em todo o país. A proposta altera a Lei de Crimes Ambientais, com o objetivo de proibir o uso da substância tóxica como método de controle de pragas em áreas urbanas e rurais. Pelo texto, fica proibido em todo o território nacional o porte, a venda, a fabricação e a utilização para qualquer finalidade do chumbinho. Além disso, a proposta garante a segurança da população, a proteção do meio ambiente e a preservação da vida animal, refletindo um compromisso com a saúde pública e a sustentabilidade ambiental. O projeto sugere que os poderes públicos federal, estaduais, distritais e municipais aprimorem a fiscalização e desenvolvam políticas de conscientização, como explicou o deputado Clodoaldo Magalhães, do PV de Pernambuco, relator na comissão.
6: Fortalecer também com campanha de conscientização para que a população, a sociedade como um todo, tenha consciência dos perigos e dos riscos do envenenamento humano, animal e também da contaminação dos mananciais através desse produto que é tão nocivo à saúde humana, animal e ambiental.
5: A substância tóxica Aldicarb, conhecida popularmente como chumbinho, é extremamente tóxica e perigosa para a saúde humana. A ingestão acidental, mesmo em pequenas quantidades, pode levar a envenenamentos graves e fatais. Por isso, o deputado Marcelo Queiroz, do PSDB do Rio de Janeiro, autor do projeto, ressaltou no texto que a medida se faz necessária devido aos graves riscos que o uso indiscriminado desse produto representa para a saúde pública, o meio ambiente e os animais domésticos e selvagens. Em caso de descumprimento da lei, a proibição poderá ser de multa em, no mínimo, 5 salários mínimos, além das demais penalidades previstas em lei. Agora, o projeto que proíbe desde a venda até a utilização do chumbinho em todo o país segue para análise na Comissão de Constituição e Justiça. Da Rádio Câmara de Brasília, Sofia Peçanha.
3: Cultura.
4: E na Márcio Arruda, do PCdoB do Ceará, defende a regulamentação das plataformas de streaming para garantir mais proteção ao setor audiovisual. Ele afirma que a medida é necessária para fortalecer a produção nacional, ampliar a geração de empregos e valorizar a cultura brasileira.
3: O parlamentar acredita que a legislação precisa acompanhar as mudanças do mercado, hoje dominado pelos serviços de streaming. Para Inácio Arruda, a regulamentação deve assegurar regras para o setor e preservar o espaço da produção audiovisual do país.
4: Meio Ambiente. O plenário da Câmara aprovou um projeto que aumenta e torna permanente incentivo fiscal para empresas de reciclagem. O repórter Antônio Vital acompanhou a votação.
7: O plenário da Câmara aprovou o projeto que torna permanente e aumenta os incentivos fiscais para indústrias de reciclagem. O projeto altera uma lei de 2021 que autoriza empresas do setor tributadas com base no lucro real a abaterem 1% do imposto devido em troca de investimentos em projetos que estimulem a cadeia produtiva na reciclagem. Esse incentivo fiscal tem validade de apenas 5 anos, ou seja, termina em 2026. O projeto aprovado torna o incentivo fiscal permanente, sem prazo para acabar. Além disso, aumenta de 1% para 5% o limite de dedução do imposto de renda para as empresas do setor. O relator, deputado Arnaldo Jardim, do Cidadania de São Paulo, acatou parcialmente sugestão do PT e definiu que o incentivo fiscal é depender da previsão orçamentária. O líder do governo na Câmara, deputado Paulo Pimenta, do PT do Rio Grande do Sul, queria que o valor máximo do incentivo fosse definido anualmente pelo Poder Executivo, o que não foi aceito pelo relator. Para o relator, Arnaldo Jardim, aumentar o incentivo fiscal para as empresas de reciclagem pode estimular mais investimentos.
8: Hoje ainda nós temos a triste realidade de ter no Brasil uma coleta absolutamente, muitas vezes, desumana e temos, por outro lado, uma grande presença ainda de lixões no nosso país. Portanto, é o que recomenda fomentar a reutilização, o tratamento e a reciclagem de resíduos sólidos, até em sintonia com o direito ao meio ambiente equilibrado.
7: Em 2024, cerca de 7 milhões de toneladas de resíduos secos foram destinados à reciclagem no Brasil, o que representa menos de 9% dos resíduos gerados, segundo a Associação Brasileira de Resíduos e Meio Ambiente. O relator defendeu o aumento do incentivo como maneira de aproximar a indústria de reciclagem dos benefícios já recebidos por outros setores da economia, como da cultura e esporte, que permitem dedução de até 4% do imposto devido. Foi o que disse também o deputado Carlos Gomes, do Republicanos do Rio Grande do Sul, ex-catador e autor do projeto que deu origem à lei de incentivo à reciclagem.
9: Justiça e paridade. As três leis de incentivos do país, que é a Rouanet, cultura, ao esporte e agora da reciclagem, fazendo justiça a esses mais de 1 milhão de trabalhadores que todos os dias estão dentro de um galpão, colocando a mão em resíduos que quase ninguém quer triar e poder assim ter recursos para mudar a realidade do seu trabalho, aumentar a renda, fazer a economia circular, prosperar nesse país.
7: O projeto que torna permanente e aumenta os incentivos fiscais para a indústria de reciclagem seguiu para a análise do Senado. Da Rádio Câmara de Brasília, Antônio Vital.
4: Segurança Pública.
3: Sargento Faur, do PL, defende a ampliação do policiamento nas rodovias e divisas do Paraná para impedir a entrada de criminosos e o tráfico de drogas no estado. Ele afirma que é preciso aumentar o efetivo da Polícia Militar diante da defasagem de servidores nas ruas.
4: Para Sargento Faur, a redução dos índices de criminalidade depende da valorização salarial e de incentivos estruturais para os operadores da segurança pública. Ele propõe a construção de presídios de segurança máxima que proíbam benefícios como visitas íntimas a detentos de alta periculosidade.
3: Hélio Lopes, do PL do Rio de Janeiro, apresentou o projeto que zera o imposto de importação sobre armas de fogo adquiridas por militares, policiais e outros agentes de segurança pública. O deputado explica que a proposta vale para profissionais da ativa, aposentados e militares da reserva ou reformados.
4: Segundo Hélio Lopes, a medida facilita o acesso dos agentes a equipamentos importados mais modernos e adequados às suas atividades. O projeto mantém ainda exigências de registro, comprovação funcional, rastreabilidade e fiscalização do armamento pelos órgãos competentes.
3: Adilson Barroso é um dos autores de PEC que admite, em caráter excepcional, a redução da maioridade penal para casos de crimes hediondos e de crueldade extrema contra pessoas e animais. Ele aponta que a responsabilização depende de avaliação individualizada.
4: Para Adilson Barroso, a medida busca dar resposta mais efetiva a crimes como estupro, latrocínio, tortura e homicídio. O parlamentar garante que a PEC mantém o respeito ao devido processo legal, a ampla defesa e a condição de pessoa em desenvolvimento.
3: Felipe Beccari, do Podemos de São Paulo, é um dos autores do projeto que cria o crime para quem organiza e transmite práticas de maus tratos a animais por meio de comunidades virtuais. A proposta também pune quem financia ou incentiva esse tipo de conteúdo na internet.
4: Felipe Beccari entende que a medida busca combater grupos que divulgam atos de crueldade contra animais, inclusive mediante pagamento. O texto prevê ainda penas maiores nos casos em que houver lucro com a prática ou morte do animal divulgada em redes sociais.
3: Paulinho da Força, do Solidariedade de São Paulo, é autor de projeto que aumenta a pena para furtos e roubos cometidos por criminosos que se passam por prestadores de serviço ou utilizam falsa identificação profissional.
4: O deputado explica que a pena para furto qualificado passaria a variar de 4 a 10 anos de prisão

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1: Super Hit seguindo, seguindo. Muitas músicas, muitos sucessos, aquelas que a gente gosta, tudo isso pra você. Toda a programação da nossa rádio é assim, ó, pensando em você. Vem mais, Marília Tavares com Murilo Huck. Você tem um molho, é bom demais.

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0: Super Hits seguindo por aqui juntinho de você, só música boa, aquelas que a gente gosta de ouvir, tocam aqui no Super Hits.
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0: É pra você. Gustavo Lima vem chegando, não posso falar Super Hits.

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1: Super Hit seguindo. O que você quer ouvir? É, manda mensagem, pede que a gente toque. Guilherme Santiago, o cara do espetinho, vem chegando agora o cara do espetinho.

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1: Super Hits, o que a gente é, Fred Fabrício com a Nayara Azevedo. E o Ícaro Gilmar que chega cantando com o João Neto e o Frederico. Carona de ex. O Super Hits é assim, ó, pra você.

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2: Só as melhores e segue por aqui. Banco Carona chegando, sim. Israel e Rodolfo. Hugo Henrique cantando junto. Super hits pra você.

Porsche. Super Hits que segue, aqui o sucesso não para. Quem tá chegando é o Matheus Medeiros. Matheus Medeiros combinou demais pra gente curtir agora e se liga aí.